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2: Uma hora e um minuto.

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2: 1:32. 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
2: 1 hora e 58 minutos.

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2: 2 horas e 58 minutos.

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2: 3:27. Para você antenado que está dando um tempo no batente ou no estudo, te desejamos ótima madrugada.

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2: 4:30. 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
4: 5 horas e 2 minutos.

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11: 5:31. 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
11: 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Bom dia, Joaçaba. Bom dia, região.

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6: 6:44. 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
0: 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Olá, bom dia. Eu sou Marisa Bueno e você está acompanhando a programação da Rádio Antena 100 FM, uma emissora da Rede Catarinense de Rádio. Nossos estúdios estão localizados no centro de Joaçaba, gerando som de qualidade para uma programação musical agradável e informações úteis. Até às 12 horas ficaremos juntos. Tenhamos uma ótima manhã. 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Robin Gibb.

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11: 8 horas e 16 minutos.

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11: 8 horas e 46 minutos.

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1: Voltando no seu rádio com Autodicas. Definição para cada marcha de carro. A marcha de carro pode ter duas classificações: marcha mais baixa e mais alta. Cada uma dessas denominações tem um porquê. É importante lembrar que essas definições não servem para carros automáticos que têm letras como indicativos e fazem as mudanças automaticamente, como o próprio nome sugere. As marchas baixas são denominadas no seguinte modelo: ré, primeira, segunda e terceira marcha. Elas são chamadas marchas de carro pesadas, porque exigem menor potência do veículo, deixando mais pesado. Além disso, são mais fáceis, por exemplo, para manobrar e entrar em curvas. Assim, vão exigir mais giros de volante. Já as mais altas são compostas pela quarta e quinta marcha. Elas também podem ser chamadas de marchas leves, pois quando elas estão sendo utilizadas, o motor tem mais giro. O carro vai pedir mais velocidade e, consequentemente, fica mais leve. É bom entender que a marcha alta é mais difícil de ser manobrada. Nas curvas, por exemplo, o carro fica mais vulnerável e irá exigir menos giros do volante.
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3: 9:35. 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
2: Olá, bom dia. Estamos chegando aqui na Antena 100 nesta manhã de quarta-feira, 30 de setembro, com informações para você, ouvinte. E começamos destacando que usar a mesma garrafa de água todos os dias, sem higienizá-la corretamente, pode favorecer o acúmulo e a multiplicação de bactérias. A cada 20 minutos, uma bactéria vira duas. Após um dia inteiro, aquela quantidade de bactérias que se acumulou na água estará muito maior. As bactérias preferem a temperatura ambiente para se multiplicar. Portanto, o material térmico acaba tendo alguma vantagem enquanto o líquido permanecer frio. Segundo especialistas, pessoas com boa imunidade geralmente não correm grandes riscos, mas o cuidado deve ser maior entre quem tem imunidade baixa. Quanto mais tempo sem lavar, mais difícil pode ser eliminar os micro-organismos. A recomendação é higienizar a garrafa diariamente usando água e detergente neutro e evitar compartilhá-la. O prazo para empresas aderirem ao Simples Nacional em 2027 foi prorrogado. Agora, micro e pequenas empresas têm até 15 de outubro para solicitar a entrada ou o retorno ao regime. Já a escolha pelo regime regular de recolhimento do IBS e da CBS, novos tributos da reforma tributária, poderá ser feita até 30 de outubro. Segundo a Receita Federal, a mudança atende a pedidos do SEBRAE e do Conselho Federal de Contabilidade. Empresas com pendências terão até 30 de outubro para regularizar a situação. O técnico da seleção espanhola, Luis de la Fuente, destacou a importância das categorias de base diante da redução do limite de estrangeiros no futebol brasileiro. Segundo ele, os clubes precisam investir na formação de jovens e dar oportunidades aos atletas. A CBF aprovou a redução de 9 para 8 estrangeiros por partida a partir do próximo ano, com a meta de chegar a 5 até 2030. Além disso, os clubes deverão inscrever pelo menos 20 jogadores com até 23 anos no Brasileirão.
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0: 10 horas e 4 minutos. John Mayer.

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2: 10:33.

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2: 11 horas e 2 minutos.

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8: 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Lady Gaga e Bradley Cooper.

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5: 11 horas e 32 minutos. The Killers.

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12: 11 horas e 48 minutos. 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Credence.

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13: Vendas de passagens do programa Voa Mais SC começa a ser liberadas no site da Azul e por telefone. Evento em Joaçaba reúne mulheres para discutir liderança, gestão e empreendedorismo. Polícia Civil elabora plano estratégico para assegurar tranquilidade durante eleições. Justiça Eleitoral reforça orientações para eleitores e alerta para condutas vedadas. Administração de Água Doce realiza ações para reduzir riscos de alagamentos no município. Ministério Público investiga creche após bebê sair sozinho ir até o trabalho da mãe. Quarta-feira, 30 de setembro, temperatura na 15 marcando 22 graus. Boa tarde. Meio-dia, 27 minutos, está no ar mais uma edição do Grande Jornal da Catarinense, Antena 100 FM.
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13: Direto da agência PD Radar, as informações do tempo com Daniel Panobianco.
17: As instabilidades ainda atuam no estado de Santa Catarina nesta quarta-feira e há risco de temporal em várias cidades, desde acumulados importantes de chuva acima dos 50 milímetros até eventos mais severos e localizados, como granizo e ventos fortes, além de abundante concentração de raios. Estas instabilidades avançam para o Paraná até o final do dia e o tempo melhora sobre a nossa região, com queda de temperatura. Volta a chover no sábado, dia 3, e no domingo de eleições, o risco de tempo severo aumenta bastante sobre nós, principalmente para granizo e ventos fortes. Temperatura máxima hoje prevista de 22 graus e mínima caindo nesta quinta-feira para 13 graus em Frei Rogério, Ervaldo Oeste, Biam, Bicaré, Ipira e Joaçaba. Daniel Panobianco, da agência PD Radar, com exclusividade para Catarinense.
13: Venda de passagens do programa Voa Mais SC começa a ser liberadas no site da Azul e por telefone. Da redação, Marcelo Santos tem os detalhes. Boa tarde.
18: Boa tarde, Cristian Souto. De acordo com a Secretaria de Portos, Aeroportos e Ferrovias de Santa Catarina, as passagens já podem ser adquiridas pelo site da Azul para Joinville, Jaguaruna, Correia Pinto, Blumenau, Criciúma, Forquilinha e Lages. Para Joaçaba, Caçador e São Miguel do Oeste, nesse primeiro momento, as vendas estão sendo realizadas pelo call center da companhia e no balcão de check-in do aeroporto em Florianópolis. Segundo a secretaria, a alta procura pode provocar instabilidade no site durante o período de liberação. A expectativa é de que as 3 localidades que ainda não estão disponíveis para compra online também tenham os bilhetes liberados no site em breve. A Azul, no entanto, ainda não informou uma data prevista para esta etapa. O programa Voa Mais Santa Catarina vai ter operações em 9 cidades catarinenses, com Florianópolis sendo o ponto principal. A empresa vencedora da licitação foi a Azul Conecta, a responsável pela operação dos voos regionais. Segundo a Secretaria de Estado, o voo inaugural está previsto para o dia 3 de novembro, na rota entre Florianópolis e Joaçaba. Os voos entre a capital catarinense e o aeroporto Santa Terezinha vão ser realizados às terças e quintas-feiras. Da redação para o Grande Jornal, Marcelo Santos.
13: Obrigado, Marcelo. A CDL Mulher de Joaçaba promove neste sábado o Ela Empresária, Ideias que Conectam. Um seminário voltado ao desenvolvimento, capacitação e fortalecimento do empreendedorismo feminino. O evento será realizado das 8h30 às 17h30 no Polo Inovale, reunindo mulheres para um dia de conhecimento, troca de experiências e networking. De acordo com Maria Claudete Becker, integrante da CDL Mulher, a proposta é criar um espaço para que as participantes possam refletir sobre o papel da mulher à frente dos negócios, além de ampliar conhecimentos relacionados à gestão, liderança e posicionamento.
19: Tendo como objetivo o desenvolvimento, a capacitação, o posicionamento de mulheres, nós construímos um seminário que foi criado para despertar mulheres para o seu verdadeiro papel como empresárias e fortalecer a sua identidade de liderança e também ampliar a capacidade de gestão, posicionamento e crescimento de negócios, porque esse é um dos objetivos também da existência da CDL Mulher. Então é um evento que busca fortalecer mais o empreendedorismo feminino.
18: Ele é direcionado para quem?
19: Para mulheres de um modo em geral, que sejam integrantes da CDL Mulher, associadas da CDL, esposas de associados e colaboradoras de empresas associadas à CDL e também a comunidade de um modo em geral. Então, mulheres que se identificam com temas como identidade da liderança, e se identificam com gestão empresarial, crescimento da mulher como empresária, com liderança, com marketing para a mulher empreendedora, todas são convidadas e podem participar desse evento.
18: É preciso fazer alguma inscrição ou é só se deslocar até o local do evento no próximo sábado?
19: É necessário fazer uma inscrição, ou através do link que já está disponibilizado aí nas redes sociais, por WhatsApp, nos grupos de associados da CDL, diretamente na CDL ou com integrantes da CDL Mulher.
18: Qual é o valor da inscrição, Maria Claudete?
19: Para integrantes da CDL Mulher não tem custo, visto que é a própria CDL Mulher que está organizando como um apoio à estrutura da CDL, né? Para associados, o valor para participar do seminário é R$30. E para não associados, R$50.
13: Para garantir a segurança dos eleitores durante a votação neste domingo, a Polícia Civil preparou um planejamento estratégico para reforçar a atuação das equipes e assegurar a tranquilidade durante o processo eleitoral. O delegado regional de polícia, Gilmar Bonamigo, explica como será o trabalho.
20: Tivemos agora na segunda-feira a reunião com juízes eleitorais, justamente com o pessoal da Polícia Militar e o pessoal da coordenação da campanha ali das juntas, né? E, então, tem um grupo, né? E esse grupo, ele se comunica, eventualmente um precisa do outro, ele é acionado, e então cada delegacia tem o seu responsável com esse telefone, cada equipe de plantão tem um responsável com seu telefone, os delegados todos, apesar de termos uma central de plantão hoje em Florianópolis que atende metade do estado, a tendência é que no futuro atenda todos os estados centrais de plantão para acabar com a dupla de jornadas da grande maioria dos policiais que tiram plantão e fazem expedientes. Mas mesmo assim, os delegados vão estar de sobreaviso, cada um na sua comarca, para eventual necessidade.
21: Perfeito. Ou seja, alguma orientação por parte da Polícia Civil, que vai estar, obviamente, coibindo qualquer tipo de crime eleitoral assim que for acionado, delegado Bonamigo?
20: Sim, com certeza. A eventual necessidade de intervenção policial por algum crime, né? No primeiro momento é a Polícia Militar, que ela é acionada, porque ela está na rua para isso. Isso não impede que a Polícia Civil também atue, mas caso aconteça a detenção de algum eleitor ou de algum candidato, o que é mais comum é a solicitação de banca de urna logo no início da manhã ou durante o dia, enfim, e aí a Polícia Civil será acionada para fazer o procedimento, né? Mas de qualquer forma, a Polícia Civil, se ela for chamada e a Polícia Militar não está à disposição, com certeza vai fazer o atendimento dentro da possibilidade.
21: Historicamente, doutor Bonamigo, é um dia de muitas ocorrências?
20: Não, Cristian, essas eleições, como não envolve aquele calor municipal por disputa de Câmara de Vereadores, vereadores e prefeitos, né? Ela sempre foi uma eleição mais tranquila, né? Porque os candidatos são mais distantes, enfim, os votos são mais divididos, então a tendência é que não tenhamos assim nenhuma intervenção policial. Assim a gente espera, né? Pelo menos o trabalho está sendo feito para que transcorra dessa forma.
13: Tá seguir no Grande Jornal, Justiça Eleitoral reforça orientações para eleitores e alerta para condutas vedadas. A administração de Água Doce realiza ações para reduzir riscos de alagamentos no município. Meio-dia 37, empresa que anuncia no rádio vende mais.
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13: A Justiça Eleitoral segue o seu cronograma visando as eleições do próximo domingo, dia 4 de outubro. Na 18ª Zona Eleitoral, as urnas já foram lacradas e agora aguardam os eleitores que vão escolher seus candidatos, totalizando 6 votos nestas eleições gerais. A chefe de cartório de Joaçaba, Marcele Pires Dresch, informa os encaminhamentos para o pleito e esclarece dúvidas da população.
9: Nós já realizamos agora a cerimônia, né, de carga e lacração das urnas. Nós temos a conferência visual e após isso iremos embalar as urnas e preparar elas para distribuição aos locais de votação.
10: Em Joaçaba nós tivemos alterações em locais de votação, né? Quais locais mudaram?
9: Isso. Aqui no pavilhão Frei Bruno, que era o maior local de votação de Joaçaba, que tinha 11 sessões, 6 delas foram ali em frente para o Colégio Certe, que são as sessões 142, 149, 150, 151, 152 e 237. Nós também realocamos a escola infantil Clara Zunkowski para o UNOESC, no prédio 2, que são as sessões 195, a 238 e a 255. Essas foram as alterações aqui de Joaçaba. Em Catanduvas também tivemos alterações, tendo em vista que a escola Irmã Winfrida, ela está em reforma. Então agora ela está funcionando na Avenida Coronel Rupp, 2318, no bairro Águas Claras. Então vai ser lá o local de votação, as sessões todas da Irmã Winfrida foram para Águas Claras, onde está funcionando a escola.
10: Estas foram as únicas alterações aí da 18ª Zona, em Joaçaba e também Catanduvas, é isso?
9: Sim, essas foram as alterações da 18ª Zona.
10: Agora falando com relação à votação, e a Justiça Eleitoral está recomendando aí que o eleitor leve aquele tradicional lembrete, né, a colinha. Como que ela pode, deve ser preparada?
9: Nós recomendamos que o eleitor tanto vá com essa colinha, pois ele não pode utilizar, né, aparelhos eletrônicos no momento, então é só com papel, através do papel, que ele vai poder consultar, para que ele não esqueça, é um número expressivo de votos, são 6 votos, então é imprescindível para dar agilidade na votação que eles levem essa colinha.
10: E para lembrar, qual é a ordem de votação?
9: Então, é deputado federal, deputado estadual, senador primeira vaga, o senador segunda vaga, o governador e o presidente.
10: Agora é importante a questão do Senado aí, né, que serão 2 votos, e eles devem ser para candidatos diferentes. Eu não posso votar 2 vezes no mesmo candidato, por exemplo, né?
9: Exatamente. É porque agora, de 8 em 8 anos, vai mudando, né, as cadeiras. Então, são 2 cadeiras do estado de Santa Catarina e para o resto do Brasil. Então, vai mudar 2 cadeiras. Então, é por isso que tem que ter candidatos diferentes. Então, na hora da votação, ele não pode votar 2 vezes no mesmo, porque serão 2 cadeiras que o eleitor vai escolher. São 2 pessoas.
10: É importante também a gente estar reforçando, né? Não adianta deixar os números anotados somente ali no celular, correto? O que acontece aí com o aparelho quando o eleitor chega lá na sessão?
9: O eleitor ele vai levar o celular, ele pode ter baixado o aplicativo e-título, os mesários vão poder olhar ali, mas eles já ficam com o celular, tem uma mesinha específica para deixar o aparelho ali. Então eles não vão poder levar esse aparelho para dentro da cabine de votação.
13: Por se tratar de 6 votos, a chefe de cartório reforça orientações relevantes para a população, com o objetivo de evitar a formação de longas filas e, consequentemente, da celeridade à votação.
9: Isso. Como são 6 votos, a gente já tinha falado anteriormente, é muito bom que o eleitor consulte seu local de votação. A primeira coisa que ele consulte, saiba onde tem que votar, leve essa colinha preenchida e leve um documento oficial com foto, né? Evitando também os horários de pico das filas, né? Que nós vamos ter bastante filas, porque são comuns pela quantidade de candidatos a serem escolhidos, né, no dia. Então, as pessoas já têm que se dirigir com essa mentalidade para
10: o
9: dia.
10: O que o eleitor precisa levar obrigatoriamente para conseguir votar? O e-título sozinho, ele é suficiente em todas as situações?
9: O e-título, ele tem quando a pessoa tem biometria. Daí ele pode ser usado. Se a pessoa não tem biometria, porque é um documento com foto, se ela não tem biometria ainda, ela vai ter que ter junto um documento com foto.
10: No dia da eleição sempre surgem dúvidas aí sobre camiseta, adesivo, né, bandeira, manifestação política. O que é permitido ao eleitor? O que pode estar configurando alguma irregularidade?
9: O eleitor é permitido a manifestação individual e silenciosa. Ele está liberado para ir com uma camiseta do partido, usar broche, disco, adesivo, ou levar até mesmo uma bandeira, desde que esteja em silêncio e individualmente, né? Pois não é permitida aglomeração de pessoas com mesmo o vestuário no dia da votação ou bandeira, né? Que vai fazer uma manifestação coletiva, né? Ou também abordar outros eleitores e distribuir santinhos, né? No caso da boca de urna, ou alto-falante, carro de som, essas coisas são proibidas.
10: E existe algum horário que historicamente concentra mais eleitores?
9: Geralmente no início da votação já começam as filas, né? E elas ficam mais ou menos até as 10h30 da manhã. E depois da 1h30, 2 horas, começa a se concentrar também mais eleitores. Então são os horários que tem mais movimentação.
10: E com relação aos idosos, pessoas com dificuldade de mobilidade, eles têm preferência ou não? Como é que funciona?
9: Sim, terão prioridade. Os maiores de 80 anos é a prioridade prioridades. Aí depois disso vem as autoridades, quem está trabalhando para a justiça eleitoral, mesários, né? Tem os que têm deficiência, os autistas, gestantes, lactantes, as pessoas com as crianças de colo, né? E doadores de sangue também. As pessoas que estiverem acompanhando essas prioridades, elas também vão ter as prioridades. Então, é por isso que a gente pede ao eleitor que vá se preparando com paciência e tudo, porque além da gente ter uma fila maior pela quantidade de votos, nós também temos essas prioridades.
10: Se o eleitor chegar ao local de votação, né, depois das 17 horas, e para quem estiver na fila antes desse horário, o direito ao voto está garantido?
9: Sim, sim. Quem chegar até às 17 horas está garantido. No caso, a escola, o local de votação, ele vai fechar às 17 horas. Então, quem entrou vai poder votar, vai aguardar na fila até o encerramento da sessão.
10: Terminada a votação, né? Existe alguma expectativa de horário para termos aí os primeiros resultados aqui da região e do estado?
9: Às 17 horas começa o encerramento das urnas, né? Eles imprimem os boletins de urna e os dados são gravados na mídia de resultados, são transmitidos para a Justiça Eleitoral. A expectativa é que em poucas horas após esse encerramento os resultados já estejam disponíveis, mas isso depende do Tribunal Superior Eleitoral.
13: Em decorrência dos efeitos climáticos provocados pelo El Niño, o Departamento de Urbanismo e Defesa Civil de Água Doce estão implementando ações com o objetivo de reduzir riscos de alagamentos no município. O secretário de Desenvolvimento Econômico, Turismo e Urbanismo, Hernani Fávaro, informa as iniciativas já executadas.
7: Boa tarde aos ouvintes da Rádio Catarinense e a toda a população de Água Doce. Hoje queremos compartilhar algumas ações realizadas pelo Departamento de Urbanismo em conjunto com a Defesa Civil Municipal para melhorar a drenagem e reduzir os riscos de alagamentos em nosso município. As fortes chuvas do dia 11 de setembro provocaram danos em diversos locais e reforçaram a necessidade de recuperar as estruturas atingidas e ampliar os trabalhos de prevenção. Na Rua Cruz de Souza, a Prefeitura concluiu o conserto da tubulação danificada pelas chuvas. Além da recuperação, foi feita uma adequação do sistema de drenagem com a instalação de aproximadamente 45 metros de nova tubulação. Essa melhoria permite que a água escoe com mais facilidade, contribuindo para reduzir a possibilidade de novos problemas naquele trecho. Outro trabalho foi realizado na travessia Marcílio Dias. As equipes fizeram a abertura e a limpeza das caixas de passagem, além de melhorias para facilitar o escoamento da água da chuva. A manutenção dessas estruturas é fundamental, porque o acúmulo de materiais pode obstruir a passagem da água e provocar transbordamentos, principalmente nos períodos de chuva intensa. Também estamos realizando a troca de tubulação na rua Daniel Mendes de Almeida. Somando-se às ações de melhoria da drenagem e de prevenção desenvolvidas pelo município. Esses serviços fazem parte de um trabalho conjunto do Departamento de Urbanismo e da Defesa Civil, voltados tanto à recuperação dos danos quanto à preparação para períodos de maior volume de chuva, considerando também os possíveis efeitos associados ao fenômeno El Niño. O objetivo é melhorar as condições de escoamento, diminuir os pontos de alagamentos e oferecer mais segurança aos moradores. Cada intervenção contribui para reduzir os transtornos e proteger a infraestrutura do município. A população também pode ajudar, evitando o descarte de lixo, restos de materiais e entulho nas ruas, nas bocas de lobo e próximos às tubulações. Esses cuidados fazem diferença para o funcionamento da drenagem. Agradecemos as equipes envolvidas e à população pela compreensão durante os serviços. Seguimos trabalhando com atenção e responsabilidade, unindo manutenção e prevenção para cuidar de água doce e das pessoas que vivem aqui. Muito obrigado e uma boa tarde a todos.
13: Meio-dia e 53.
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13: Mega Sena Concurso 3.064, números sorteados 4, 10, 20, 25, 27, 48. Com 6 acertos, não houve ganhador. Com 5 acertos, foram 82 apostas ganhadoras que estão levando R$24.039. Quem fez 4 acertos está embolsando R$727. Estimativa de prêmio do próximo concurso amanhã é de R$75 milhões. Loto Fácil Concurso 3.792. Com 15 acertos, foram 3 apostas ganhadoras, Feira de Santana, Bahia, Araxá, Minas Gerais e um bolão de 38 cotas de Juiz de Fora, Minas Gerais. Cada aposta está embolsando R$510.692. 207 apostas fizeram 14 acertos e estão levando R$2.216. Há prêmios menores para 13, 12 e 11 acertos. Estimativa de prêmio do próximo concurso hoje é de R$2 milhões. Quina Concurso 7.130. Números sorteados, 4, 16, 61, 69 e 72. Com 5 acertos, não houve ganhador. 42 apostas fizeram 4 acertos e estão levando R$11.239. Há prêmios menores para 3 e 2 acertos. Estimativa de prêmio do próximo concurso hoje é de R$13.500.000. Time Mania Concurso 2.448. Números sorteados, 32, 45, 51, 60, 62, 73 e 75. Time do Coração Internacional, com 7 acertos, não houve ganhador. 5 apostas fizeram 6 acertos e estão faturando R$30.135. Há prêmios menores para 5, 4 e 3 acertos. Estimativa de prêmio do próximo concurso amanhã é de R$17.200.000. Dia de sorte, concurso 1.310, números sorteados 2, 6, 7, 16, 22, 26 e 29. Mês da sorte abriu, com 7 acertos não houve ganhador. Com 6 acertos foram 38 apostas ganhadoras que estão levando R$2.603. Há prêmios menores para 5 e 4 acertos. Estimativa de prêmio do próximo concurso hoje é de R$1.300.000. A seguir no Grande Jornal, as últimas informações da área de segurança pública. Tem também o comentário econômico de Rafael Ramalho. Meio-dia 56, empresa que anuncia no rádio vende mais.
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12: Tenha um hobby ou faça atividades que goste bastante, saindo da rotina. É uma ótima maneira de escapar do círculo de pensamentos preocupantes e de manter a motivação.
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13: 1 hora 2 minutos.
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1: Mercado agrícola, valores sugeridos pela Copérdia para a região de Joaçaba. O quilo do sino vivo está R$4,65, mais a tipificação na carcaça. Sacas de 60 quilos, milho R$64, soja R$143, o trigo PH R$78,69. Vamos agora ao comentário econômico de Rafael Ramalho.
2: Índice Bovespa avança cerca de 0,9% nesta manhã e volta para a região dos 185 mil pontos. Dólar comercial também traz um alívio, recuando cerca de 0,5% para R$5,17. Enquanto isso, o Bitcoin mantém sua escalada de alta e opera a US$85 mil. Parte desse bom humor vem dos Estados Unidos, onde os novos dados de inflação vieram abaixo do esperado. A reação foi positiva por aqui, ajudando a Bolsa Brasileira a começar o dia em alta. E temos também uma boa notícia para quem acompanha a economia. O mercado de trabalho continua mostrando sua resiliência e força. O Brasil criou 165 mil novas vagas de empregos em agosto, número que veio um pouco acima das expectativas. E as contas do governo também surpreenderam, porém de forma negativa, com mais um déficit de R$13,6 bilhões, apesar de ser menor do que o esperado. E um ponto interessante para quem acompanha os investimentos, com as eleições se aproximando, parte do mercado vem trabalhando com a possibilidade de uma mudança do governo e associa esse cenário à expectativa de maior disciplina fiscal, redução de risco e juros menores. E é justamente essa leitura que tem aumentado o otimismo de alguns investidores com a Bolsa Brasileira. Com juros menores, setores mais ligados à economia brasileira podem ganhar força. No varejo, por exemplo, o JP Morgan calcula que uma redução de 1 ponto percentual na taxa de juros no Brasil poderia aumentar em aproximadamente 10% o lucro projetado de uma Magazine Luiza ou de uma empresa como o Assaí. Mas atenção, isso não é recomendação de investimentos. Cuidado! Ou seja, bolsa subindo, dólar recuando, emprego surpreendendo positivamente e um mercado que começa a olhar com mais expectativas para uma mudança de governo. Por hoje é isso, pessoal. Da Alta Vista Investimentos, Rafael Ramalho.
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1: 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Vamos com as informações da segurança pública que chegam com o repórter Orly Ricardo. Boa tarde, Orly.
4: Olá, boa tarde. A sessão da Câmara de Vereadores de Videira, realizada na noite de ontem, foi encerrada antes da votação dos projetos após uma confusão registrada durante a fala de um vereador no espaço da palavra livre. Imagens registradas durante a sessão mostram um confronto envolvendo um cidadão que acompanhava a reunião e o próprio parlamentar. Houve xingamentos, uma discussão ríspida e uma tentativa de agressão. A confusão teria ocorrido após referências feitas durante a manifestação do vereador a familiares de um agente de trânsito. Um segurança interviu, mas o homem conseguiu se desvencilhar e seguiu até a mesa onde estava o vereador. Neste momento, a discussão ficou ainda mais ríspida, com troca de palavras e exaltação entre os envolvidos. Apesar do tumulto e da tentativa de contenção, não houve vias de fato entre o homem e o vereador. O motorista de 43 anos foi resgatado após cerca de 3 horas de trabalho das equipes de emergência, depois que o caminhão que conduzia saiu da pista e capotar na BR-282 em Iraceminha, no extremo oeste catarinense. O acidente aconteceu por volta das 17h20 de ontem, nas proximidades da ponte sobre o Rio das Antas. O caminhão, que estava carregado com plástico, saiu da rodovia e capotou em uma ribanceira de aproximadamente 2,5 metros. O motorista ficou preso às ferragens e foi encontrado consciente e orientado, com sinais vitais estáveis. A vítima apresentava fraturas fechadas nas pernas, um corte lacerante na região frontal da cabeça e suspeita de hemorragia interna. um cavalo que vagava pela BR-282 em frente ao posto da Polícia Rodoviária Federal de Joaçaba foi capturado na tarde de ontem pelas equipes do Corpo de Bombeiros. O animal foi levado em segurança para um espaço na Ípica, próxima ao autódromo do município. O objetivo agora é localizar o proprietário do cavalo para que seja feita a devolução responsável. E o Ministério Público de Santa Catarina, por meio da Terceira Promotoria de Justiça da Comarca de Braço do Norte, instaurou procedimento para investigar as circunstâncias em que um bebê de 1 ano e 6 meses deixou uma creche no último dia 25 de setembro, caminhou pela rua e foi até o trabalho da mãe. O fato ocorreu em Braço do Norte, no sul de Santa Catarina, e também foi registrado em boletim de ocorrência. A investigação busca esclarecer eventuais falhas na supervisão e nos protocolos de segurança da unidade municipal. Imagens de câmeras de monitoramento indicam que a criança saiu sozinha e percorreu cerca de 50 metros por uma rua asfaltada com circulação de veículos até chegar ao destino. Eram estas as informações da área de segurança pública para o Grande Jornal. Mais notícias policiais logo mais a partir das 18 horas na edição do Rádio Contato, na Central de Jornalismo Orly Ricardo.
1: Obrigado, Orly. 1:08, ponto final e mais uma edição do Grande Jornal da Catarinense, Antena 100 FM, que teve a participação dos seguintes profissionais. Reportagens de Cristian Souto, Paulo César, Orly Ricardo e Marcelo Santos. Operador de áudio, Eliseu Peruso. Apresentação, Cristian Souto. Redação, Orly Ricardo e Marcelo Santos. Coordenação de jornalismo de Marcelo Santos e a supervisão de Nelson Paulo. Vem aí, boa tarde, Antena 100, músicas nacionais e internacionais de ótima qualidade. E a hora do esporte na Rádio Catarinense. Apresentação de Paulo César, boa tarde.
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12: Olá, boa tarde. Eu sou Fernando Maciel e estou chegando para uma tarde muito agradável com você. Preparamos carinhosamente uma programação com músicas atuais, antigas, enfim, músicas de todos os tempos e algumas notícias que vão te ajudar a ficar bem informado. Com certeza vai ser uma tarde maravilhosa. Vamos começar com essa aqui, ó. Carrie Underwood.

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12: 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Boa tarde.

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7: Olá, boa tarde. Bem-vindos à Rádio Antena 100 FM. Obrigado pela companhia até às 18 horas.

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3: Olá, estamos chegando aqui na Antena 100 nesta tarde de quarta-feira com informações para você ouvinte. E começamos destacando que um voo da Fly Dubai, que seguia de Dubai para Tel Aviv, em Israel, foi desviado para a Arábia Saudita hoje, após uma briga entre os pilotos. A aeronave perdeu cerca de 14 mil pés de altitude em menos de 30 segundos e emitiu 3 sinais de emergência antes de pousar em Tabuk, com todos os passageiros em segurança. Segundo o gabinete do primeiro-ministro israelense, Benjamin Netanyahu, os pilotos teriam se envolvido em um confronto físico, mas o episódio não foi considerado uma tentativa de sequestro. Relatos de passageiros mencionaram ainda uma faca e ferimento em um dos pilotos. Daniel Vorcaro e o pai Henrique Vorcaro prestam depoimento hoje à tarde à Polícia Federal por videoconferência. Os depoimentos fazem parte das investigações sobre os grupos A Turma e Os Meninos. Segundo a Polícia Federal, A Turma teria atuado na intimidação de adversários e ataques a jornalistas, enquanto Os Meninos seria ligado a ataques cibernéticos e monitoramento ilegal. Este será o primeiro depoimento de Henrique desde a prisão, em março. As defesas também aguardam decisão do Supremo sobre os pedidos de revogação das prisões preventivas. O Flamengo acionou o Supremo Tribunal Federal contra a medida provisória que proíbe as bets no Brasil. O clube pediu

0: para participar da ação que discute a constitucionalidade da medida, relatada pelo ministro Luiz Fux. O Flamengo afirma que a proibição pode afetar contratos de patrocínio e o financiamento de modalidades esportivas. O clube, que tem a Betano como patrocinadora principal, diz não ser contra a regulamentação, mas defende segurança jurídica para contratos e investimentos já realizados. O pedido ainda será analisado pelo Supremo Tribunal Federal. Aqui na Antena 100, você continua na companhia dos maiores sucessos nacionais e internacionais. Mais informações às 18 horas no Rádio Contato.
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4: 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Michael Bublé.

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5: Dezoito horas, dois minutos, boa noite. Sejam sempre muito bem-vindos às rádios catarinense, Antena 100 FM. Esse é o Rádio Contato, notícias, opiniões. Mais um dia, chove muito no Vale do Rio do Peixe, chove muito em Santa Catarina. Vamos aguardando as informações. Tomara que a gente não tenha notícias tristes, né? Da chuva que cai, apesar de ser mansa, calma, ultimamente, né? Mas ela insiste em continuar caindo. Vamos saber os destaques e as informações do jornalismo catarinense. PC, seja bem-vindo, PC, boa noite.
6: Boa noite, Amarildo Monteiro, e as previsões são, né? De muita água, muita chuva, né? Temos informações aí também com relação ao possível corpo, né? Que estaria boiando aqui no Rio do Peixe, enfim, tem muitas notícias aí, informações, mas vamos falar sobre eleição brasileira chega ao Congresso americano, né? Um grupo de parlamentares lá dos Estados Unidos enviou uma carta ao secretário de Estado, Marco Rubio, citando ações do governo Donald Trump relacionadas às eleições brasileiras. Além disso, também temos outras informações que estaremos conversando a partir de agora no Rádio Contato.
5: Bacana, Olí Ricardo, bem-vindo também, boa noite para você.
7: Olá, boa noite, Amarildo, boa noite a todos que nos acompanham. Amarildo, vamos falar também das eleições. Afinal, ontem praticamente todos os estados aqui do Brasil tiveram o seu debate. Aqui em Santa Catarina não foi diferente, né? Os quatro melhor ranqueados, vamos dizer assim, ou que preenchem, né, todas as diretrizes aí da Rede Globo, estiveram debatendo, né, apresentando, vamos falar bem a verdade, poucas propostas, mas a gente vai fazer uma avaliação disso. E uma informação agora também de momento, que novas regras para doação de sangue entram em vigor a partir de hoje.
5: O Rádio Contato está no ar, amigos e amigas, com áudio geral a cargo de Dalcio Martins. Sejam bem-vindos a mais uma edição, aliás, a última edição de setembro.
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5: Se temos regra para doação de sangue, vamos falar de uma notícia bacana. No fim de semana, o Aeroporto Santa Teresa recebeu uma aeronave que fez o procedimento no Hospital Universitário Santa Terezinha sobre uma doação de órgãos, né? Que mobilizou equipes do Santa Terezinha. Partiu em seguida com os órgãos que são destinados a pacientes na fila de transplantes. O hospital não divulgou detalhes sobre o doador, os órgãos captados ou o destino deles. E aí que eu quero falar, né? quando a gente faz campanhas pedindo para as pessoas serem doadoras, é exatamente o ponto crítico: salvar vidas, dar esperança a outras pessoas. E aí, quando acontece, o pessoal não fala nem o órgão que foi captado. Vejo uma falha aí, deveria, foi captado tal e tal órgão, destino cidade tal, pronto, beleza, tá tudo tranquilo, o nome de quem doou ou de quem vai receber, isso é irrelevante na notícia. A questão de

0: ética, mas os órgãos que são captados e a cidade de destino, eu acho que seria bem bacana o pessoal que é responsável por esse departamento de doação repensar, né? É uma informação relevante. Mas, por trás de uma captação como essa, existe uma operação que pouca gente conhece. É muita gente, né? Médicos, enfermeiros, psicólogos, assistentes sociais, equipes de terapia intensiva, tanto aqui na captação, como no destino onde os órgãos serão transplantados. Mas com a diferença aqui, se chora a perda e, ao mesmo tempo, a esperança que serão dadas a outras vidas ou a outra vida. E aonde os órgãos chegam, é a expectativa de uma nova vida que está recomeçando e com saúde. Grandes possibilidades, né, PC?
1: Ei, você pontuou um ponto aí que eu acho extremamente importante, Amarildo Monteiro, que é essa questão, né, que a solidariedade, ela precisa encontrar estrutura, né? É, a estrutura preparada, né, para que essa oportunidade de salvar vidas se concretize, né? Por isso que você falou a questão do envolvimento dos profissionais do hospital, das forças de segurança, né? É, quer dizer, hospital, equipes e transporte fazem parte dessa corrente, né, para fazer com que os órgãos cheguem às pessoas que precisam. Então fica aí o nosso respeito à família, né, é, o reconhecimento aí aos profissionais envolvidos em todo esse processo, e fica também um convite, né, é, para as famílias, para as pessoas que conversem sobre doação de órgãos em casa, né. E claro que é um assunto difícil, é um momento extremamente difícil ali, né, da situação que você colocou, a gente está perdendo um ente querido, mas ele merece ser tratado aí com informação, né, com acolhimento, né, com respeito.
0: Bem dito, PC. Diga-lhe.
2: Falando dessas regras e falando ainda de saúde, quero trazer aqui as novas regras para doação de sangue, muito importante isso. A partir de hoje, passam a valer aqui no Brasil as novas regras para reduzir o período de impedimento em situações que antes podiam afastar candidatos dos hemocentros por meses. Entre as principais mudanças estão tatuagem, piercing, maquiagem definitiva e procedimentos estéticos invasivos. O candidato pode voltar a doar agora após 7 dias, desde que seja possível avaliar a segurança do procedimento. Se isso não puder ser comprovado, o impedimento é de 4 meses. Piercing na boca ou na região genital, a pessoa permanece impedida de doar enquanto estiver com acessório e deve aguardar 4 meses após a retirada. Canetas, aquelas como Ozempic, Mounjaro, o uso do medicamento por si só não aparece como causa automática de impedimento. A restrição de 4 meses vale para quem tiver histórico de compartilhamento do dispositivo de aplicação. Pessoas com mais de 70 anos, doadores de repetição, poderão continuar doando depois dessa idade, mediante avaliação médica no serviço de hemoterapia. A endoscopia passa a haver impedimento de 4 meses após o procedimento. Anabolizantes, hormônios injetáveis sem prescrição médica. O impedimento é de 4 meses após a última utilização. Quando houver prescrição, deve ser avaliado o motivo do tratamento. Malária. Quem se deslocou para áreas endêmicas ou teve exposição à mata, florestas, em região de risco, deve aguardar por 30 dias. Medicamentos. Cada tratamento deve ser analisado individualmente durante a triagem, considerando tanto a substância utilizada quanto a condição que motivou o seu uso.
0: Muito bem, são mudanças e alterações importantes, né? A questão de doar sangue tem que ser extremamente seguro, né? Afinal, você está dando a possibilidade de vidas para outras vidas, né, PC?
1: Exatamente, né, Marildo Monteiro? Tem que ser seguro para quem doa e para quem recebe, né? Ô, Marildo, deixa eu falar aqui das nossas eleições, né? Nós tivemos aí a movimentação lá nos Estados Unidos. 3 senadores democratas dos Estados Unidos pediram ao governo de Donald Trump que respeite aí o resultado oficial da eleição presidencial brasileira de 2026. O Gianni Challen, Tim Kaine e Peter Welch enviaram uma carta ao secretário de Estado norte-americano, Marco Rubio. E no documento eles questionam se os Estados Unidos irão reconhecer o resultado certificado pelas autoridades brasileiras e manter as relações diplomáticas com o candidato escolhido nas urnas. Parlamentares também manifestaram preocupação com medidas recentes adotadas aí pelo governo norte-americano em relação ao Brasil, incluindo tarifas e sanções. As acusações de possível interferência partem dos democratas e são contestadas pelo governo Trump. Quer dizer, então, essa manifestação aí dos, né, dos senadores mostra que a eleição brasileira também, né, acabou entrando no debate político lá de Washington, né? Então, para o Brasil, a questão central é a soberania do nosso processo eleitoral, né? E para os Estados Unidos, é a forma como o governo vai conduzir aí a relação do país, né, depois das urnas. Então, vamos aguardar aí, esperamos que tudo transcorra da melhor forma possível aí, né?
0: No primeiro plano, somos um país soberano. Fim de papo. Ninguém tem que botar o dedinho aqui no nosso território, querer opinar, querer meter a mão. É isso. O que virá depois, deixa as eleições passar. Quem ganhar vai conversar com o governo americano da forma que achar correta.
1: Eu acho que o governo americano vai ter que, né, abrir as conversações, independente de qual vertente venha, né,
0: ganhar. É,
1: né?
0: Verdade.
1: Respeitar e aceitar as decisões da
0: urna. Exatamente. Urnas, né? As urnas são do povo.
1: Soberanas.
0: Né? Soberanas, sempre. 6:11, continuamos trazendo informações. Há pouco chegou até a redação da Rádio Catarinense, a equipe de jornalismo, uma informação de um corpo boiando nas águas do Rio do Peixe. Imagina com essa chuva, né? Com essa correnteza, o corpo vinha boiando por cima. Nós tentamos um primeiro pré-contato com os bombeiros, não temos ainda a informação, mas estamos ampliando com o nosso jornalismo essa informação para, se possível, dentro do Rádio Contato, a gente trazer para você.
1: É, a gente já observa, chegou algumas imagens aqui, de uma movimentação por parte da polícia militar aqui na rua Roberto Trompovski, na ilha, né? A gente vê, houve uma movimentação ali, né? Agora a gente acompanha, aguarda aí as informações para confirmar se realmente é um corpo, de quem seria, enfim, né?
0: Vamos falar da chuva? Previsão para os próximos dias para outubro. A gente tem acompanhado o Daniel Panobianco, que é o nosso meteorologista exclusivo da Rádio Catarinense, que tem falado aí, deixa a gente sempre muito bem informado, claro, preocupado. Nós tivemos dias seguidos de temporais, de granizo, estragos em várias regiões. Pergunta que mais se ouve pelo nosso ouvinte: quando vai parar de chover? A resposta é que haverá trégua, mais curta. Sexta-feira deve ser o dia de tempo mais firme da semana aqui para a nossa região. Estabilidade volta no final de semana, com chuva prevista para o domingo, dia das eleições. Nesta quarta-feira, o IMET manteve o alerta de chuvas, né? E ela se confirmou, chove desde amanhã, não parou o dia todo de chover. Eu acho que aqueles 30 milímetros que o IMET previu, eu acho que passaram.
1: Já foram, né?
0: Então, é isso que a gente tem em termos de tempo. Para você, é isso. Teremos chuva ainda como companheira por mais amanhã, no mínimo.
1: Há uma melhora muito curta aí, né? Quinta, sexta-feira, só para dar uma trégua é bom, porque a nossa vantagem é que a vazão do Rio do Peixe, ela é muito rápida, né? Então, ela acaba indo muito rápido. Mas aí a instabilidade volta já, né? Como você disse, na noite do sábado, domingo, possibilidade de temporais, chuva intensa, enfim, né, gente? Então precisa, a gente tem observado e muito trabalho por parte das defesas civis. Ontem, inclusive, a Defesa Civil de Joaçaba acabou interditando mais uma residência com risco de desabamento, né? Então cabe aí as prefeituras sempre estar verificando. Hoje tivemos aquele episódio ali na Duque de Caxias também, né, Marido Monteiro, que você pontuava ali. Então as prefeituras, as secretarias de obras precisam justamente estar vendo isso, né? Verificando a drenagem, acompanhar aí os pontos vulneráveis, orientar a população com muita clareza, né? E a gente precisa, claro, acompanhar e seguir aí os avisos oficiais, evitar atravessar locais alagados, né? É importante esses alertas, claro que alerta não é certeza de desastre, mas a gente precisa, né, agir com antecedência.
2: E fica a preocupação, é claro, né? A última grande inundação que aconteceu aqui na região foi justamente no dia 11 de setembro, então cerca de 20 dias, os próprios comerciantes, moradores, acende aquele sinal de alerta, né? Até mesmo pela lembrança tão recente, né? Do episódio aí que nós tivemos no início do mês. Então, por mais que as prefeituras, defesas civis tenham se mobilizado nesses últimos dias, mas às vezes alguma coisa muito tangível não tenha sido entregue ainda, ou pelo menos construído, né, para servir a população nesse intervalo aí de 20 dias. Então fica essa esperança que dê uma trégua realmente essa chuva, para que novos transtornos, danos não venham a ocorrer.
1: Já que estamos falando de chuvas, períodos quentes, né, a chegada aí desses períodos aí acaba aumentando a preocupação também com relação à vacinação e à própria, né, prevenção de doenças. Então, sempre nós temos aí, por parte das secretarias de saúde, essa orientação, né, para que crianças, que adolescentes, que adultos, né, sempre procurem conferir ali a carteira de vacinação, procurem uma unidade de saúde, caso existam doses atrasadas, né. Um dos principais alertas é para a vacina contra a dengue, por exemplo, né, pelo SUS aí imunização ela está disponível para adolescentes de 10 a 14 anos. O esquema prevê duas doses com intervalo de 90 dias. E a atenção maior é para quem recebeu a primeira aplicação, mas ainda não retornou para completar o esquema. E mesmo quem já teve dengue pode receber a vacina. Então, desde que esteja, evidentemente, dentro desta faixa etária indicada. Nesse caso, a orientação repassada é aguardar pelo menos 30 dias após a doença para receber a aplicação. E outro ponto de atenção é a vacina contra o tétano, especialmente agora com essa questão das cheias, né? Uhum. O pessoal vem ali, vem muito, muito detrito, muita coisa junto com essas águas. Então é importante as pessoas estarem muito atentas com relação à vacina contra o tétano. Os adultos também precisam acompanhar os reforços ao longo da vida. E a recomendação é verificar a carteira, procurar na unidade de saúde para atualização quando necessário. Porque a gente tem essa aí, e vamos ter cada vez mais a partir de agora, essa alternância aí, né, de períodos de chuva, de calor. E aí a preocupação com a dengue aumenta, já que essas condições aí favorecem a proliferação do mosquito. Por isso, além dos cuidados para eliminar possíveis criadores, a orientação é manter aí a vacina atualizada.
0: Detalhe, Orly, nessa questão, o pessoal que entra nas águas sujas, entrar para ajudar, parece tão normal entrar, mas ali que está o problema. Exatamente. Então, cuidado nunca é demais.
2: Eu ia só falar que esse ano tem se discutido menos a questão da dengue, né? Que realmente acabou apresentando uma redução expressiva de casos em comparação no ano anterior, falando aqui de Santa Catarina. Mas é nesse momento que as pessoas devem se imunizar e ficarem mais precavidas do que pode acontecer. O ano que vem pode ser um cenário maior do que nós temos hoje em 2026. Então, é uma forma onde as pessoas podem se preparar, né? Esperamos que o episódio ocorrido em 2025, que realmente foi uma grande epidemia, né, de dengue, e sobretudo aqui em Santa Catarina, que ele fique lá, né, só na história, que os próximos anos a gente não tenha mais esse cenário, mas a gente sabe que tudo pode acontecer.
0: 6:18, o Rádio Contato dá um tempinho, a gente valoriza os anunciantes. Em instantes, tem mais para você.
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0: 18:22. Obrigado por você estar com a gente. Daqui a pouquinho, mais informações. A gente já relatou que foi visto um corpo descendo as águas do Rio do Peixe, né? Christian Souto está na cobertura. Daqui a pouquinho teremos informações ao vivo aqui no Rádio Contato, também para o ouvinte da Catarinense.
1: Marido, deixa eu trazer essa informação então, né? Com relação às eleições que acontecem no próximo domingo, dia 4, teremos transporte intermunicipal gratuito, né? Então, os eleitores que utilizam transporte rodoviário intermunicipal de passageiros em linhas classificadas como urbanas terão gratuidade no deslocamento no dia das eleições. Inclusive, informação que foi nos confirmada pela Estrelatura aqui em Joaçaba, né? A medida segue a resolução 23.751/2026 do Tribunal Superior Eleitoral e vale no primeiro turno, dia 4 de outubro, e também no dia 25 de outubro, caso seja necessário o segundo turno. A gratuidade será oferecida das 6 da manhã às 20 horas, mantendo o mesmo quadro de horários normalmente adotado para esses dias. Então, essa iniciativa busca facilitar o deslocamento dos eleitores e ampliar o acesso aos locais de votação.
0: Isso aí, o pessoal estava nos questionando se teríamos o transporte. Aí está a informação, então.
2: É autorizado, né, pela Justiça Eleitoral. Falando das eleições, ontem eu acompanhei, portanto, o debate entre os candidatos do governo de Santa Catarina, e o que faltou mesmo foram as propostas, vamos falar a verdade. Muitos ataques pessoais, resgates de episódios antigos, muitas provocações, mas boas ideias para os próximos 4 anos deixou a desejar. Cada candidato usou a sua estratégia, mas dizer que alguém se destacou a ponto de mudar o voto do eleitor que estava assistindo, acho pouco provável. E amanhã teremos o debate dos candidatos à presidência da República na Rede Globo. A assessoria do presidente Lula disse que ele não vai participar. Já a presença de Flávio Bolsonaro, por hora, está confirmada. Ronaldo Caiado, do PSD, Augusto Cury, do Avante, e Romeu Zema, do Novo, são outros candidatos que devem participar do programa. Que eu acho interessante é o horário que o debate vai ocorrer. Está previsto para começar ali por volta das 21h30, logo após o Jornal Nacional, e terá o mesmo formato do debate de ontem da NSC. 4 blocos de perguntas e respostas, além das considerações finais. 2 blocos são de temas determinados, por sorteio, e 2 de tema livre.
0: Muito bem, falamos sobre os debates eleitorais. E o rebanho bovino diminuiu 1,7% em 2025, na comparação com 2024, na segunda queda anual consecutiva. A quantidade de bovinos reduziu para 234,3 milhões de cabeças, a menor desde 2022, quando o efetivo era de 234,9 milhões de cabeças. Os dados são da pesquisa da produção de pecuária municipal, divulgada no dia de hoje pelo Instituto Brasileiro de Geografia e Estatística. A pesquisa mostrou também um recorde no valor de produção pecuária, 141 bilhões, com alta de 6,2% em relação ao ano de 2024. Os produtos de origem animal somaram 128 bilhões, um aumento de 5,6%, enquanto os itens da agricultura contribuíram com 13 bilhões, um crescimento de 12,5%. O recorde foi puxado pela produção de leite de vaca, 89 bilhões, que representa 63% do valor total, seguido por ovos de galinha, 36 bilhões, e em seguida mel com 1,2 bilhão. Esse foi a questão do agro nesse levantamento do IBGE na área de agropecuária, PC.
1: Pois é, que interessante isso, né, Marildo? Enquanto o número de animais caiu, né? O valor da produção pecuária atingiu esse recorde aí, né? De 141,2 bilhões, alta de 6,2%, né? Então, estamos diante de um movimento de ajuste aí do setor, né? Não simplesmente aí de uma pecuária que está produzindo menos. Então, o ponto que deve se acompanhar a partir de agora é se haverá retenção maior de fêmeas, né? Para recompor esse rebanho. Porque o rebanho baixou, então tem que ter esse acompanhamento se haverá essa retenção maior. Se isso acontecer, essa retenção de fêmeas, pode haver menos animais disponíveis, né, para um abate de curto prazo e uma mudança na oferta de carne e de bezerros. Tipo, uma típica dinâmica aí que acontece, né, no chamado ciclo pecuário. Né? Quem atua na área vai entender. Então, menos gado no campo não significa automaticamente, né, menos força da pecuária. Quer dizer, é o setor passando aí por uma mudança de ciclo. Né?
0: Leite de vaca, recorde na produção e produtividade pelo terceiro ano seguido, né? Uhum. Ou seja, as tecnologias estão melhorando cada vez mais. Seguimos, 18 horas, 28 minutos, são as notícias do Rádio Contato. Diga, PC.
1: Muito bem, Amarildo Monteiro, vamos trazendo mais informações aqui na nossa tarde. Olha, nós tivemos aí a questão das bets, né? Mesmo após aí a medida provisória que proibiu, né, as bets no Brasil, o governo federal deve manter a Secretaria de Prêmios e Apostas, né, que é ligada ao Ministério da Fazenda. A estrutura, ela continuará sendo utilizada principalmente na fiscalização e no combate às plataformas ilegais. A medida provisória está em vigor desde o dia 25 de setembro, claro que ainda precisa ser, né, analisada pelo Congresso Nacional. A fiscalização já foi intensificada, viu? Uma força-tarefa dos Ministérios da Justiça e da Fazenda informou ter derrubado 506 sites suspeitos de oferecer apostas irregularmente. Ou seja, proibir, né, como aconteceu aí, as plataformas regulamentadas é apenas uma parte aí desse desafio, né, Marildo? Porque se o mercado clandestino, e a gente falava isso no outro dia, né, se o mercado clandestino, ele continuar funcionando pela internet, né, a fiscalização passa a ser ainda mais importante. Mas o detalhe é que esses sites clandestinos, a maioria é fora do Brasil, né? Como que tu vai chegar, como que tu vai acessar, né, e coibir isso? Agora, o ponto central vai ser o quê? Acompanhar, né, se o governo conseguirá transformar essa proibição em um controle efetivo. E está havendo muita reclamação, né? O Flamengo, inclusive, alguns clubes entraram na justiça, está sendo discutido na justiça, enfim, tem muita água ainda para passar embaixo dessa ponte.
0: Vamos aguardar e ficar atentos, né? Essa é uma briga, eu diria que está apenas começando, né? 18 horas, 28 minutos, sempre agradecendo a você pela audiência. Ansiedade. Esse é um grande problema da atualidade. Confira algumas dicas e sintomas para que você possa evitar novas crises, mas fundamentalmente você precisa estar com a terapia em dia, né? Procure sempre um profissional, porque a ansiedade é um problema dos dias de hoje. Dizem os especialistas que você deve respirar profundamente. Inspirar lentamente pelo nariz e soltar o ar pela boca pode ajudar a desacelerar os batimentos cardíacos e promover relaxamento. A respiração diafragmática é uma das técnicas que podem ser utilizadas. Outra, distrai a mente, né? Durante uma crise, mudar o foco pode ajudar a caminhar, ouvir música, desenhar, né? Ouvir menos ruídos fazem bem. Fazer atividades que possam proporcionar o bem-estar da pessoa é fundamental. Praticar exercícios físicos é importante. Identificar os gatilhos é importante. Ter uma noite de sono é importante. E detalhe fundamental: nunca esqueça de procurar um especialista, porque a ansiedade é um problema que é real, está aí e não é fácil para ninguém. Vamos então trazer a nossa equipe de jornalismo, Christian Souto, para ampliar essa situação desse corpo que apareceu agora nas águas do Rio do Peixe. Christian, bem-vindo, boa noite.
18: Boa noite, Amarildo Monteiro, boa noite a amigos do Rádio Contato. Pois é, Amarildo Monteiro, foi logo depois das 17 horas, né, que houve esse chamado aí do Corpo de Bombeiros, né, para um encontro de cadáver. O pessoal do Corpo de Bombeiros rapidamente chegou ali no local, aqui nos fundos da ilha, né, na rua Roberto Trompovski, e acabou o corpo, para sorte, não, um senhor que estava em cima do prédio ali, que mora aqui no prédio, bem no início da ilha, que logo que você atravessa aqui da Avenida 15 de Novembro, para a ilha, tem um prédio ali, o senhor morador do terceiro andar, e acabou visualizando algo estranho no rio e disse, ó, parece um corpo lá. E aí ele rapidamente ligou para a guarnição do Corpo de Bombeiros. O pessoal do Corpo de Bombeiros se deslocou, portanto, ali até o local. E esse corpo estava nas margens ali do Rio do Peixe. Então não houve necessidade de mergulho, né? O pessoal conseguiu puxar esse corpo para as margens ali do rio. E aí, portanto, foi acionado a pessoa da Polícia Civil, né? Aí tem todo um trâmite nessa questão, Polícia Militar que tem que encerrar ali essa ocorrência, a Polícia Civil que é acionada, porque é um corpo que foi encontrado, a Polícia Científica que tem que ser acionada também para fazer o recolhimento do corpo, enfim. Então, todo esse trâmite aconteceu agora há pouco, né? E esse corpo, então, foi encaminhado para a Polícia Científica, onde vai passar agora por todos os trâmites de reconhecimento. É um corpo que estava bastante deformado, né, em avançado estado aí de decomposição, portanto não o rosto totalmente deformado, não se tem como identificar visualmente o corpo, né? Então vai ter que ser feito. Eu conversei com o pessoal da Polícia Civil, é feito todo o trabalho lá de perícia, né, de identificação através de impressão digital, né, se tenta todas as formas ali para se identificar o corpo. Vai ser feito todo esse trabalho agora. A suspeita de que pode ser esse senhor que estava desaparecido aí, que está desaparecido já há alguns dias, né? Pelas características do corpo, pode ser, né? Mas, oficialmente, né, a gente só pode dizer depois que, de fato, for identificado, né, através dessas coletas de provas que são feitas ou através de fio de cabelo, pressão digital, casa dentária, enfim, todos esses meios de identificação, portanto, o cadáver. Então, todo mundo já deixou o local e esse corpo, então, foi encaminhado agora há pouco para a Polícia Científica. Marido Monteiro, esse foi o trabalho que feito agora há pouco, então, por esses órgãos de segurança pública que acabaram, então, recolhendo esse corpo agora há pouco.
0: Muito bem, Christian, só para esclarecer, então, agora o IGP que toma conta do caso e essa informação, né, para a gente não causar falsas expectativas, deve sair ainda no dia de amanhã, né?
18: É a Polícia Científica, né, Marido Monteiro? É o antigo IGP, né? Hoje é denominado Polícia Científica. Então, a Polícia Científica faz recolhimento e aí faz, portanto, todo esse trabalho lá, junto à sua sala lá, justamente para poder fazer essa identificação. Questão de prazo, Marido Monteiro, aí, né, pode ser feito dependendo aí, não, a questão do material que a Polícia Científica tem, de repente, hoje mesmo, já se consegue ter essa identificação. Familiar ajudando, né, com alguma característica do próprio corpo, de repente vai lá, consegue talvez identificar de uma forma visual, né, alguma coisa, né, no corpo, aí já consegue também auxiliar a Polícia Científica nessa questão.
0: Obrigado pela gentileza, pelas informações. Tem a informação, PC?
1: Não, só para trazer, né, com relação aos mecanismos, né, que a Polícia Científica utiliza para identificação, né, nesse tipo de situação em que o corpo já está no estado, né, avançado de decomposição, que não há ali a possibilidade de, né, de estar se identificando, seja através de alguma característica, enfim, a polícia então usa aí as impressões digitais, né, que se apele ainda, né, permitir a coleta, pode ser comparados com os documentos, com bancos oficiais. Tem a odontologia legal também, né, Amarildo, dentes, restaurações, próteses, né, implantes, tratamentos que são comparados com fichas e radiografias. O DNA, né, também, que é um dos métodos mais seguros, né, ele pode ser retirado aí dos ossos, dos dentes, outros tecidos. Aí tem outras formas também, né, radiografias, exames médicos, objetos pessoais, enfim, são várias as possibilidades aí que a polícia científica utiliza para identificação. Como você falou, o Cristo falou, não necessariamente que seja amanhã já essa identificação, depende justamente da coleta desses materiais, mas se tiver em mãos, né, esses materiais, essa identificação ocorre de uma forma ágil.
0: Muito obrigado, PC. Obrigado ao Christian pelas informações, é catarinense. Outras notícias você já pode acompanhar também em nossas redes sociais. 18h35, a gente volta já.
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17: Horas 39 minutos, você está com a Rádio Contato, obrigado por sua audiência e vamos juntos com as informações. Vamos agora virar a chave para as notícias internacionais, né? O copiloto de um voo da Fly Dubai com destino a Tel Aviv, acusado por Israel de esfaquear o piloto e tentar derrubar o avião no dia de hoje, afirmou ter agido sozinho, segundo a imprensa israelense. O incidente fez com que o avião, que havia partido de Dubai, nos Emirados Árabes Unidos, sofresse uma queda brusca no ar e fosse desviado para a Arábia Saudita. Nenhum passageiro ficou ferido. Mas essa é uma notícia preocupante, né? De repente, o inimigo está do teu lado e pilotando o avião.
18: Procura isso, né? Daqueles episódios aí que mostram o tamanho, né, da responsabilidade que existe dentro de uma cabine de um avião, né? Nós estamos falando né? Estamos falando aí de uma aeronave com mais de 170 passageiros, né, gente? Que chegou a perder, inclusive, milhares de pés, né? Em poucos minutos aí, por causa de uma situação de violência entre os pilotos. Felizmente, havia, né, outros profissionais a bordo lá e houve uma reação muito rápida, né? Dos passageiros e dos tripulantes. Claro que não dá para antecipar aí a conclusão, né? As autoridades israelenses falando numa tentativa de ataque, mas a própria companhia aérea, né, diz que é preciso esperar, né, a investigação. O que já dá para afirmar é que houve uma falha gravíssima de segurança dentro do lugar que deveria ser justamente, né, o ponto ali, o ambiente mais protegido de uma aeronave, né?
19: É verdade. Então foi uma pessoa, né, que estava com a faca, que esfaqueou um dos passageiros, esfaqueou um dos pilotos.
18: Só para concluir, Orly, o ponto que provavelmente vai entrar no centro da investigação, como é que uma faca foi para
20: passou por ali, né?
18: Exato.
20: Tantos equipamentos, né, para barrar uma faca e acabou chegando até a aeronave. Mas isso parece até uma história de filme, né? Um filme de suspense com terror e tudo mais. Mas às vezes a realidade imita a arte, né? Eu gosto bastante de assistir filmes que envolvem aeronave, mas nessa situação foi a pura da realidade e toda a tripulação deve ter ficado com muito medo, né? Desse ataque aí, que não se sabe, né, se tem precedentes dessa forma. Marildo, deixa eu voltar aqui para falar das eleições, porque um dado interessante aqui que foi divulgado hoje, mais da metade dos candidatos a deputado estadual aqui em Santa Catarina, nas eleições 2026, nunca foi eleita para um cargo público pelo voto popular. Dos 404 candidatos que estarão nas urnas no dia 4 de outubro, 229 não tiveram mandato eletivo anterior, equivalente a 56% dos concorrentes. Os dados fazem parte de um levantamento, né, da agência LESC, com base nas informações no DivulgaCan de Contas 2026, sistema do Tribunal Superior Eleitoral, que reúne os registros das candidaturas. O levantamento considera como experiência política os mandatos, aliás, conquistados por eleição para cargos dos poderes executivo e legislativo nas esferas municipal, estadual e federal. Isso significa que a categoria reúne candidatos que nunca foram eleitos como vereador, prefeito, deputado estadual, deputado federal, senador ou para outro cargo eletivo. Então, acaba sendo uma questão paradoxal, né? Porque algumas pessoas dizem assim, que bom, é gente nova na política. E do outro lado, o pessoal diz assim, mas esse não tem experiência? Então fica essa balança, né?
19: A gente vai valorizar os anunciantes quando a gente voltar. Falaremos das situações do Rio do Peixe, como está ele agora, se preocupa ou não preocupa, e também do Rio do Tigre, para você que nos acompanha.
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5: 18 horas 48 minutos. Para informação do nosso ouvinte, as marcas de referência de monitoramento do nível do Rio do Peixe aqui, cota de atenção 7,40 metros, né? Cota de alerta aos 8 metros e a cota de inundação 9 metros. Como é que está a última medição do Rio do Peixe, PC?
6: A última medição, divulgada às 18 horas, 3,16. 3 metros e 16 centímetros.
5: Ou seja, o Rio do Peixe está bem tranquilo, né? E o Rio do Tigre também flui de maneira normal neste final de tarde e noite. Ainda não há uma preocupação, mas há atenção, pelo que a Defesa Civil nos informou, de monitorar o rio. Sabe como é que é, né? Se a chuva aumenta. Temos a experiência da última vez, ele subiu rapidamente.
6: Muito rápido.
5: Então, nós temos que ficar atentos. Monitorado, com cuidado, já equipes nesse sentido. Esse é o esclarecimento para você que nos acompanha. E hoje à tarde, com total cobertura da Rádio Catarinense, né, nas redes sociais também, na programação da tarde, tivemos um incidente, né? Chove muito e aí uma galeria na Almirante Barroso, que vem apresentando alguns problemas desde as chuvaradas do último dia 11. E o pessoal da Prefeitura Municipal, com suas equipes, vem trabalhando. Há uma obstrução para desobstruir. E o problema ficou mais acentuado ontem, quando choveu, né? E aí começou a descer água ali bem ao lado das lojas VAG, na Duque de Caxias, em Joaçaba, ali naquela, saindo da Duque de Caxias, ali da rótula, ainda em direção à igreja. Uma quantidade de água enorme hoje, por exemplo. E aí foi subindo a água porque ela não tinha para onde ir. Equipes da prefeitura chegaram ao local, fizeram a limpeza, a água baixou, mas também sendo monitorado esse trabalho da galeria, que ainda estava sendo feito pelas equipes para desobstruir essa galeria, para que não haja essa quantidade de água descendo pelo aquele lado ali, bem ao lado da vaga, e causando problemas na Duque de Caxias. Nesse momento é tranquilo.
6: E outra informação é que teria caído um muro, né, na rua de cima.
5: Também ajudando.
6: E aquele muro acabou também sendo um complicador.

0: mais, aí fazendo que essa água desaguasse ali para a rua Duque de Caxias, causando transtorno, mas como você já pontuou, né, as próprias equipes das secretarias de infraestrutura já atuaram no local aí para desobstruir as bocas de lobo, né?
1: 18h50, mais informações ou vamos para aquele bate-papo de bola? Qual é a informação final?
0: Tá pouquinho, né? Porque não tem, né? Eu acho que até podemos dar mais notícias aqui.
1: Então fale, diga lá.
0: Eu vou falar aqui então. Bom, tivemos aí a confirmação, acho que vocês pontuaram também ontem, talvez, né? Mas sabe que hoje eu conversava com o prefeito, né? Sobre os voos, né? Entre Joaçaba e Florianópolis, cuja comercialização. Então não começou na segunda, é isso, Maria do Monte? Ele começou depois, né?
1: Começou depois, o trecho de Joaçaba.
0: O trecho de Joaçaba começou depois.
1: Né? Até ontem não tinha essa informação.
2: Ontem começou alguns trechos, né? Algumas cidades. Não participavam da venda online só Caçador, Joaçaba e São Miguel do Oeste. Os demais já estavam no site da Voe Azul. Aí hoje já completou,
0: hoje,
2: né?
0: Hoje já completou, então aí agora fica essa questão, né? O início da operação, que será também, né? Um teste aí para medir justamente a procura pelo transporte aéreo na região, empresários, estudantes, universitários, profissionais, pacientes, moradores aí precisam viajar para Florianópolis, né? Esses estão entre os públicos que podem contribuir para a consolidação da rota. Eu conversava com o prefeito Sartori, disse que tem conversado com os outros prefeitos, né? Com empresários da região, porque isso aqui não é uma demanda de Joaçaba, né? É a região como um todo, né? E a ocupação dos primeiros voos, né? Será acompanhada antes da adoção de novas estratégias. Então nós precisamos que tenhamos, né, ocupação para que a nossa rota se mantenha e até seja ampliada, na verdade, né?
1: É verdade. Aí está, 18h52 agora.
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0: Complementar a questão, uma outra situação antes de entrar no esporte, que o prefeito Sartori falou, e eu acho bem interessante, sabe esses transportes de pacientes que vão consultar em Florianópolis?
1: TFD?
0: Poderão ser utilizados aviões, inclusive, para isso, mas aquelas situações que o paciente está mais debilitado, né, que pode sofrer um agravamento, né, encarar aí, uma viagem de carro até lá, pode ser utilizado, por que não, os aviões, se sobrar lugar, passagem, colocar o transporte fora de domicílio por avião.
1: Uma boa, né?
2: Essa é boa mesmo.
1: Essa é sensacional.
2: O Amarildo, falando do esporte também, falando da situação do Brasil aqui, né? Uma medida drástica passou a ser discutida entre dirigentes dos clubes brasileiros. A paralisação no Brasileirão. Segundo informações do Estadão, a possibilidade começou a ser debatida por telefone em conversas, por mensagens desde o início da semana, como forma de aumentar a pressão sobre o governo, agora com o fim das bets. A hipótese ainda está em discussão e não representa uma decisão tomada pelos clubes. E o que os clubes querem? A mobilização busca uma alternativa ao fim imediato das operações e dos patrocínios das casas de apostas. Entre as demandas discutidas está a criação de um período de transição de 6 meses a 1 ano para o encerramento da publicidade, além de medidas financeiras que possam amenizar a perda de receitas. A busca por uma linha de crédito com juros baixos para os clubes já estava em discussão antes da medida provisória, mas os clubes pensam assim: esse valor de patrocínio era um dinheiro garantido que entrariam em seus cofres. Essa linha de crédito é um empréstimo, ou seja, mesmo com juro baixo, é um dinheiro que não é do clube. O impacto é significativo para a Série A. Atualmente, 14 dos 20 clubes da primeira divisão possuem patrocínios de casa de apostas em 2026. E estava assistindo, inclusive, a entrevista de um dirigente do Flamengo, acho que até o presidente do Flamengo, dizendo que o clube assumiu compromissos levando em conta os 240 milhões garantidos por temporada pelas bets e agora não sabe de onde vai tirar esse dinheiro.
0: Tem uma discussão aí, uma discussão que não deixa de ser legítima, né, dos dois lados. De um lado, o Estado, né, que tem que enfrentar, né, os problemas sociais e econômicos, né, eu digo, que são causados pelas apostas, e do outro lado, evidentemente, os clubes, dizendo que não dá para mudar uma regra desse tamanho de uma forma abrupta, depois de todo o mercado ter sido regulamentado e incorporado ao futebol. Então, o ponto central agora é saber se haverá uma transição, como eles estão aqui pedindo aí, né, uma transição organizada, ou quem sabe, ou vão manter essa ruptura imediata, porque o impacto não fica só na camisa dos grandes clubes, né? Chega a CBF, chega as competições, chega o futebol feminino, que está se preparando para uma Copa do Mundo no ano que vem aqui no Brasil, né? As categorias de base, toda uma cadeia de patrocínios aí que é impactado por essa decisão.
1: Muito bem, dito isso, você sabe, né, que vai ser construído o maior estádio do mundo? num país assim de muita tradição no futebol?
2: Não me diga que é o Vietnã.
1: Oh, rapaz, tá bem informado, hein? Vietnã, tradição no futebol.
0: Nossa, tradição não.
1: Tá construindo um estádio para 135 mil pessoas. Avança a construção, deve ficar todo concretado ainda nesse ano de 2026. Agora eu queria perguntar, por que um estádio para tanta gente num país que não tem nenhuma tradição no futebol, né?
2: É, volta e meia eu vejo ainda reportagens, geralmente no YouTube, daqueles estádios que foram palcos da própria Copa do Mundo aqui em 2014. E aqui no Brasil há uma tradição muito grande do futebol. Muita gente atribui até hoje, né? O país do futebol.
0: Mas na Amazônia?
2: Mas aquela coisa, né, dos estádios que agora quem que cuida? Ninguém cuida, né? É. Estão aí largados à própria sorte.
0: Sabe que ontem eu tive uma palestra com um arquiteto, ele ajudou, trabalhou na... Ele é holandês, né? E ele trabalhou na construção desses estádios aqui no Brasil, trabalhou inclusive na construção do Santiago Bernabéu, nossa, né? O estádio lá do Real Madrid. E ele me falando que agora está trabalhando na construção dos estádios lá para a Copa do Mundo de 2034, na Arábia Saudita, que vai ser na Arábia Saudita, né? E já estão construindo os estádios lá na Arábia Saudita. E eles procuram justamente porque aquele, por exemplo, se você pegar, né, aquele estádio ali da Amazônia, ele segue as características da Amazônia, tem toda aquele layout, né? A mesma coisa dos estádios lá do Santiago Bernabéu. E agora lá na Arábia Saudita, inclusive, né, a Copa do Mundo lá, que promete ser um espetáculo grandioso, né, sendo a Arábia Saudita com a sede do torneio, e o país está construindo uma infraestrutura impressionante. São 15 estádios que serão construídos.
1: Nada como ter dinheiro do petróleo, né?
2: Os petrodólares,
1: né? Brincadeira. Valeu, meninos. De esporte era isso, agora 18h57.
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1: Muito bem, Olê, fala pra gente da segurança pública as informações desta quarta-feira.
2: Marildo, trago como destaque inicial um adolescente de 16 anos, rapaz, foi apreendido pela Polícia Militar na noite de ontem, após uma fuga que terminou em colisão na rua Dom Daniel Agostinho, no centro de Campos Novos. Durante patrulhamento preventivo de rotina, por volta ali das 9h40 da noite, os policiais militares visualizaram uma motoneta circulando sem a placa de identificação. Ao receber ordem de parada, o condutor desobedeceu e fugiu pela contramão de direção, acabando por colidir contra outra motocicleta, uma Honda CG-160. Após a colisão, a guarnição realizou a abordagem imediata e constatou que o condutor não possuía carteira nacional de habilitação. Além disso, verificou-se que a motoneta estava com licenciamento vencido desde o ano de 2017. Talvez tenha sido esse o motivo da fuga. Diante dos fatos, o menor foi apreendido e encaminhado à Delegacia de Polícia Civil para a adoção dos procedimentos cabíveis referentes aos atos infracionais. O veículo foi removido ao pátio credenciado, os autos de infração de trânsito foram lavrados e o respectivo boletim de ocorrência foi confeccionado. Portanto, né, várias imprudências num único espaço, né? Menor de idade, né? Conduzindo ali a motoneta, a moto, com o licenciamento vencido, e ainda colidiu em outra moto. Então, rapaz, tudo para dar errado e acabou, né? Finalizando aí com essa abordagem da Polícia Militar dando errado pro condutor.
1: Obrigado, Orlê, pelas informações. Obrigado a todos pela audiência e mais um Rádio Contato. Feliz noite a todos. Fiquem agora com a Voz do Brasil.

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1: Está no ar a Voz do Brasil. As notícias do governo federal que movimentaram o país no dia de hoje.
2: Olá, boa noite.
0: Boa noite para você que nos acompanha em todo o país.
2: Quarta-feira, 30 de setembro de 2026.
0: Vamos aos destaques do dia.
2: Centro Nacional de Proteção à Criança e ao Adolescente vai centralizar notificações de crime.

0: Passam a usar um sistema único integrado em todo o Brasil. Cleide Lopes.
1: O novo sistema foi criado para centralizar a gestão na prescrição de medicamentos sujeito a controle especial.
2: Está chegando o Dia das Crianças.
0: E você já sabe o que vai dar de presente?
2: Na hora de escolher um brinquedo, fique de olho nas dicas do Inmetro para garantir diversão com segurança. Pablo Mundim.
3: Do Inmetro, orienta os pais a verificarem a presença do selo de identificação da conformidade antes da compra.
0: Hoje, na apresentação da Voz do Brasil, Luciano Seixas e Mariana Jung.
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0: A Justiça Federal determinou medidas para a proteção de crianças e adolescentes na plataforma Discord.
2: O pedido foi feito em ação da Advocacia Geral da União, acatada pelo Judiciário.
0: A ferramenta de comunicação terá que adequar o monitoramento da plataforma, verificação de idade e de controle parental, entre outras medidas.
4: Na ação que foi acatada pela Justiça Federal, a Advocacia Geral da União sustenta que a plataforma Discord apresenta falhas nos mecanismos de verificação de idade e de proteção aos usuários contra riscos graves, como os que culminaram na morte de uma adolescente de 13 anos em julho deste ano. A ferramenta de mensagens instantâneas e comunicação deverá cumprir agora uma série de determinações judiciais, entre elas, adotar medidas para impedir a recriação de servidores, canais e comunidades removidos e o retorno de usuários banidos ou suspensos. O Procurador Nacional de Defesa e Democracia da Advocacia Geral da União, Rafael Ramos, ressaltou que as medidas estabelecidas pela Justiça estão previstas na legislação brasileira, com destaque para o Estatuto da Criança e do Adolescente Digital.
5: Então, esse quadro ele já vinha se agravando e o que acontece? O Brasil hoje ele tem uma legislação específica, né, para proteção de crianças e adolescentes no ambiente digital, chamado ECA Digital. Então nós, essa foi a grande base, digamos, da nossa ação, foi exigir que se fossem cumpridos determinações que já constam em lei, mas que infelizmente não estavam sendo observadas especificamente nessa plataforma.
4: De acordo com a decisão judicial, as contas de crianças e adolescentes até 16 anos devem estar vinculadas às contas de seus responsáveis legais. A plataforma Discord também deverá adotar medidas de proteção e ferramentas de supervisão parental, incluindo o controle das interações. A decisão ainda determina que o Discord crie protocolo para situações de extorsão sexual envolvendo crianças ou adolescentes. Rafael Ramos, da Advocacia Geral da União, explicou que essas plataformas já têm ferramentas para coibir esses tipos de crimes.
5: Há mecanismos, há formas de detecção, seja por vídeo, seja por ícones, seja por textos, seja por chamados metadados, né, correlações de comportamento de determinados usuários conversando com outros, os chamados sinais, né? Esses marcadores, as empresas têm condição de fazer esse acompanhamento e é uma avaliação de risco, né?
4: O Discord também deve comprovar a capacidade de operar em língua portuguesa para segurança, moderação e recebimento de denúncias no Brasil. Caso não cumpra a determinação judicial, a plataforma ficará sujeita a multa diária de R$100 mil. Reportagem Luana Karen.
2: O Google removeu do YouTube 46 canais e 11 vídeos criados por meio de inteligência artificial com falsos médicos para disseminar desinformação, promessas de curas e tratamentos sem comprovação científica.
0: Outros 32 canais e 4 vídeos já estavam disponíveis quando a notificação chegou à empresa. 2 canais foram desmonetizados.
2: Segundo o Google, os canais foram excluídos por violações às políticas da plataforma, fraude e roubo de identidade.
0: O pedido para retirada do conteúdo foi feito pela Advocacia Geral da União.
2: O Centro Nacional que vai centralizar notificações sobre possíveis crimes cibernéticos contra crianças e adolescentes.
0: A estrutura ligada à Polícia Federal vai receber, analisar e encaminhar os casos às autoridades responsáveis.
2: Saiba mais com Graziela Mendonça.
6: O Ministério da Justiça e Segurança Pública publicou uma portaria que estabelece como serão recebidas e encaminhadas as notificações sobre possíveis crimes contra crianças e adolescentes no ambiente digital. A Polícia Federal Federal vai centralizar esse trabalho por meio do Centro Nacional de Proteção à Criança e ao Adolescente. As empresas de tecnologia deverão comunicar situações de risco crível, iminente ou

0: andamento em até 12 horas. Casos onde há indícios de material de violência contra criança e adolescente terão prazo de 72 horas ou de até 7 dias, dependendo da ocorrência. A empresa também terá que retirar o conteúdo do ar imediatamente e guardar o material e os registros necessários para ajudar nas investigações. Os relatórios serão analisados e encaminhados às autoridades responsáveis, como as polícias, o Ministério Público e a Agência Nacional de Proteção de Dados. A portaria também autoriza a criação de uma força integrada para combater o crime organizado no ambiente cibernético, inclusive casos de violência sexual contra crianças e adolescentes. Graziela Mendonça para a Voz do Brasil.
1: Autoridades brasileiras se reuniram hoje com o representante de comércio dos Estados Unidos para mais uma tentativa de diálogo sobre as tarifas impostas pelo governo norte-americano.
2: Com presença do ministro do Desenvolvimento, Indústria, Comércio e Serviços, Márcio Elias Rosa, e do ministro das Relações Exteriores, Mauro Vieira, o encontro ocorreu durante a reunião de ministros do comércio do G20, grupo que reúne nações desenvolvidas e emergentes, e também a União Europeia e a União Africana.
1: Durante a reunião, os ministros reafirmaram a disposição do Brasil de avançar nas soluções que afetam o comércio bilateral.
2: O governo norte-americano deve encaminhar nas próximas semanas um documento com uma proposta para possível acordo, como explica o ministro do Desenvolvimento, Márcio Elias Rosa.
3: Apresentamos de novo para eles nossos argumentos, quão injustas e indevidas são as tarifas que são impostas ao Brasil na atualidade e a necessidade de superá-las. Eles assumiram o compromisso de nos encaminhar nas próximas semanas um documento das discussões daqui para frente. Conseguimos alcançar um ponto de convergência. É necessário que tenhamos um escopo definido para aquilo que possa vir a ser no futuro um acordo comercial entre Brasil e Estados Unidos.
1: Mais de 3 mil moradias poderão ser construídas em 13 estados a partir da destinação de 28 imóveis da União para projetos habitacionais.
2: Os imóveis são prédios para serem revitalizados ou terrenos para construção de moradias, localizados em 12 estados e no Distrito Federal.
1: São Paulo é o estado com maior número de concessões. São 7 para a construção de 1.325 unidades.
2: A ministra da Gestão e da Inovação e Serviços Públicos, Esther Dweck, que fez a entrega nesta quarta-feira, comentou a iniciativa.
4: A gente conseguiu mapear vários imóveis, terrenos ou prédios que tinham um potencial de habitação e colocamos à disposição a partir de um edital específico do Minha Casa Minha Vida Entidades com a oferta desses imóveis. E a partir disso houve todo o processo de seleção. São várias etapas, né? A seleção já foi anunciada alguns meses atrás, mas agora é uma etapa importantíssima que nesses 28 imóveis a gente faz a cessão do direito real de uso, que é justamente para começar agora o processo de, se for um prédio, de fazer o retrofit, se for um terreno, começar a construção.
1: Populações de comunidades quilombolas de todo o país passam a ter atendimento dentro do Sistema Único de Saúde com foco em necessidades específicas.
2: Já estão valendo as regras da nova Política Nacional de Saúde Integral da População Quilombola.
1: A medida tem o objetivo de combater as desigualdades históricas no acesso aos serviços e garantir direito à saúde nesses territórios.
5: Política de proteção à saúde da população quilombola avança com a assinatura da portaria que institui a Política Nacional de Saúde Integral da População Quilombola no último dia 15 de setembro. A norma é mais um passo na atenção integral e para o enfrentamento das desigualdades em saúde da população quilombola. Com a portaria publicada, a política de saúde será integrada ao SUS. Agora, ela será implementada nos territórios. Para isso, é preciso elaborar o Plano Operativo Nacional, que deverá detalhar prioridades, metas, indicadores, responsabilidades e mecanismos de acompanhamento e avaliação. A norma garante ainda que o reconhecimento da população quilombola para fins de atenção à saúde independe da situação de regularização fundiária ou de titulação do território. Daniele Popov para a Voz do Brasil.
2: O subsistema de saúde indígena, responsável por atender os povos originários diretamente nas comunidades e aldeias, está completando 27 anos.
1: É por ele que são realizados, por exemplo, mutirões de atendimento para consultas e exames.
2: A experiência foi levada recentemente por uma comitiva brasileira ao México, país que pretende adotar modelo semelhante no Sistema Único de Saúde.
1: Nós conversamos sobre tudo isso com a secretária especial de saúde indígena, Lucinha Tremembé, hoje mais cedo. Acompanhe. secretária, bem-vinda à Voz do Brasil. É um prazer ter a senhora conosco. A senhora participou, né, secretária, da comitiva brasileira que esteve no México apresentando o nosso modelo aí de saúde indígena. Conta pra gente, então, o que o Brasil mostrou aos mexicanos e por que esse encontro aconteceu?
6: Eu que agradeço o convite. Sim, estive compondo a comitiva do ministro na semana passada e a gente foi apresentar o SUS, o Sistema Único de Saúde. O México vai implantar, vai ser o segundo país que vai implantar um sistema único de saúde, né? Assim, a exemplo do nosso SUS. E a gente também apresentou o nosso SASI-SUS, que já é o SIL-SUS já é uma iniciativa, algo que é único, imagina um subsistema específico para os povos indígenas. Então a gente fez essa apresentação e saímos de lá com vários compromissos, inclusive de compartilhamento de mais informações, que o México ficou muito interessado de também implantar algo semelhante a um subsistema. Eles disseram que não do formato, porque realmente como vai ser um sistema único agora lá, seria, eles disseram, não, a gente não vai fazer algo tão grande, mas ter uma secretaria, aliás, um departamento que vai tratar de todas as políticas e a saúde estará dentro.
2: Pois é, assim como o Brasil, o México é um país com uma população indígena grande e com grande influência em diversas áreas da sociedade, né? A troca de experiências com mexicanos pode nos ajudar? De que forma?
6: Pode sim. A gente até falou isso na nossa apresentação, que a gente tinha muitas algo muito parecido, que era a população, evidentemente, né? A gente tem população indígena aqui, tem população indígena lá, e a gente tinha coisas distintas que a gente poderia se compartilhar. No caso do Brasil, a gente tem um subsistema específico hoje, que já atua com política específica para a assistência à saúde dos povos indígenas do Brasil, e o México, mesmo não tendo um subsistema, mesmo não tendo no sistema único, mas eles atuam com a medicina tradicional. Então eles têm várias estratégias, várias expertises, experiência. Inclusive eu tive a oportunidade de ir visitar um dos centros tradicionais, muito interessante. Trabalham com parteiras tradicionais, trabalham com a medicina alternativa. Então isso é que a gente quer agregar entre os dois países.
1: Vamos falar um pouquinho, secretária, dos mutirões de atendimento à saúde indígena. Então a gente teve um agora sobre os Yanomami, né? Com consultas, exames especializados lá na terra indígena Yanomami. A CESAI tem feito ações assim em outras terras indígenas também. Como é que são os resultados desses mutirões?
6: Sim, sim. A CESAI tem feito, fez um cronograma para fazer mutirões em vários DICEIs de todas as regiões do Brasil.
1: DICEIs são os distritos de saúde indígena, né?
6: Isso, os distritos sanitários especiais indígenas. Nós temos 34 no Brasil. Então a gente fez um cronograma que abrangesse aí todas as 5 regiões do Brasil, olhando principalmente para a fila de espera e para o que os mutirões iriam ofertar: saúde da mulher, a oftalmologia, exames. Então a gente olha para essa fila e aí a gente organiza esse cronograma. A gente já fez em vários outros de 6. Agora a gente encerra amanhã. Hoje a gente está encerrando no Yanomami, trazendo aí várias estratégias para um território que a gente tem um primeiro centro de referência também, que inclusive a ação está sendo realizada nesse centro de referência no meio da Amazônia.
2: Como a senhora falou, né, tem ocorrido ações específicas para a saúde da mulher também, inclusive com rastreio de câncer de colo de útero. Essas ações costumam ser bem recebidas pelas indígenas? Os mutirões ajudam a prevenir e tratar doenças?
6: Muito bem recebido. Eu tenho participado inclusive de algumas ações, tenho ido lá, conversado com as lideranças, com os profissionais, e o quanto a gente sai satisfeito de ouvir dos usuários que estão lá, deles terem recebido o serviço, e isso mitiga realmente o tempo de espera, mas também deles estarem saindo de suas aldeias para poderem ir para a cidade grande, que é esse o propósito também da gente levar assistência para dentro desses territórios, para que eles se desloquem menos ainda para as cidades grandes.
1: Agora, o Sistema de Atenção à Saúde Indígena está completando 27 anos, né, secretária? Ao longo desse período, o que a senhora destacaria como as políticas mais importantes e os aprimoramentos que ocorreram aí nessas quase 3 décadas?
6: nosso subsistema de atenção à saúde indígena, 27 anos. A gente olha para trás e vê realmente que é muito tempo e que temos muitos avanços, né? O subsistema foi realmente um grande avanço de ter se criado um subsistema específico dentro do Sistema Único de Saúde, porque mesmo o nosso Sistema Único de Saúde, ele traz a integralidade, a universalidade, mas a gente olha para a questão da equidade. Então, por isso que foi pensado, trazido, né, ser criado um subsistema, e aí esse subsistema, ele trouxe políticas específicas, embora que a gente aplique os programas que usuais do Sistema Único de Saúde, mas quando eles são aplicados dentro dos territórios indígenas, eles trazem um outro formato.
1: Sofrem adaptações, né?
6: Adaptações, porque aí ele se adapta a questões territorial, a questão cultural, a forma de organização dessa população. Então, isso já é um diferencial muito grande. Não é à toa que é uma saúde diferenciada, que tem um subsistema específico para isso.
2: Muito bem, nós conversamos com a secretária de Saúde Indígena do Ministério da Saúde, Lucinha Tremembé. Muito obrigado por sua entrevista aqui à Voz do Brasil.
6: Eu que agradeço.
1: Receitas de medicamentos que até então eram emitidas apenas em papel, agora também poderão ser feitas de forma digital a partir desta quarta-feira.
2: A novidade faz parte de uma nova etapa do Sistema Nacional de Controle de Receituários da Anvisa, que passa a oferecer funcionalidades para a emissão e o controle digital das receitas.
1: A mudança amplia as opções de prescrição e mantém o controle sobre medicamentos sujeitos a regras especiais. Confira na reportagem.
7: Algumas receitas que antes eram feitas somente em papel, agora também poderão ser emitidas eletronicamente. A mudança não significa o fim das receitas físicas, nem torna obrigatória a versão digital. A nova etapa amplia as opções de prescrição nas farmácias e drogarias. Entre as principais novidades está a emissão eletrônica das notificações de receita, como as de cor azul e amarela, que eram emitidas somente em papel. O analista de pesquisa João Paulo Ribeiro conta que foi atendido em uma teleconsulta e recebeu uma receita eletrônica e fala sobre as vantagens desse tipo de prescrição.
8: No fim das contas, eu achei super prático, porque diminui a quantidade de papel para carregar depois da consulta, né? Diminui a quantidade de documento para guardar.
7: O novo Sistema Nacional de Controle de Receituários foi criado pela Agência Nacional de Vigilância Sanitária, Anvisa, para centralizar a gestão da numeração e ampliar o controle das receitas utilizadas na prescrição de medicamentos sujeito a controle especial, como explica o diretor da Anvisa, Tiago Campos.
9: Reúne a gestão da numeração dos receituários em uma base nacional única. Isso permite acompanhar o percurso da receita desde a sua emissão até o registro da utilização pela farmácia ou drogaria, com base padronização e rastreabilidade.
7: Para a coordenadora do Grupo Técnico de Vigilância do Conselho Federal de Farmácia, Luciana Calil, o novo sistema de prescrição vai ajudar a evitar a falsificação de receitas e melhorar o acesso das farmácias às informações.
10: Nós temos muitas receitas falsificadas que são feitas de forma legal. E de forma eletrônica isso não vai ser possível, porque essa numeração, ela é controlada pela vigilância e ela é associada ao CPF e ao número de registro do prescritor.
7: É bom lembrar que as receitas em papel continuam válidas e podem ser utilizadas de acordo com as regras aplicáveis a cada tipo de medicamento. A implementação do Sistema Nacional de Controle de Receituários, o SNCR, acontece de forma gradual até 29 de outubro de 2026. Mais informações sobre o novo sistema de receituários podem ser obtidas em gov.br/Anvisa. Reportagem Cleide Lopes.
1: Neste mês, o Inmetro promoveu uma operação para fiscalização de produtos infantis em lojas físicas e virtuais.
2: O objetivo é que a diversão seja segura e não acabe em acidente.
1: Conheça agora algumas dicas dos critérios que devem ser observados e o que fazer em caso de dúvidas ou denúncias.
11: Na hora de escolher um brinquedo, a segurança das crianças deve vir em primeiro lugar. Para prevenir riscos, o Inmetro, Instituto Nacional de Metrologia, Qualidade e Tecnologia, realizou durante o mês de setembro a Operação Criança Segura, que fiscaliza produtos infantis em lojas físicas e virtuais. O assessor da Diretoria de Avaliação da Conformidade do Inmetro, Leonardo Rocha, orienta os pais a verificarem a presença do selo de identificação da conformidade antes da compra.
12: Isso é aquele selinho que tem a marca do Inmetro junto com a marca do organismo de certificação responsável pela avaliação de conformidade daqueles brinquedos. Então os pais, ao observarem a presença daquele selo, podem ter a tranquilidade de que aquele produto passou por um processo de avaliação com foco no cumprimento dos requisitos de segurança. Essa avaliação contempla auditoria da fábrica onde o produto foi produzido, bem como a realização de testes, realização de ensaios em laboratório para verificar o cumprimento dos requisitos de segurança.
11: Entre os itens verificados estão brinquedos, berços e bicicletas, entre outros produtos infantis. Mas a atenção não deve parar no selo. É importante observar também se as informações estão em português e a classificação etária indicada na embalagem. O assessor do Inmetro, Leonardo Rocha, alerta para a diferença entre a indicação e a restrição de idade.
12: A indicação, ela tem relação com aspectos cognitivos. A criança, ela tem uma idade que vai permitir a ela aproveitar ao máximo aquele brinquedo. É diferente da restrição, que tem relação com segurança da criança. Aquele brinquedo, ele é restrito, ele é proibido para a criança naquela faixa etária.
11: Outra dica é dar preferência ao comércio formal. Nas compras pela internet, o consumidor pode solicitar imagens do produto ou da embalagem, bem como o número de registro, quando for o caso. Denúncias podem ser feitas ao Inmetro por meio da plataforma Fala BR ou pelo telefone 0800-285-1818. Já os acidentes de consumo podem ser registrados no endereço SIMAC, com S e C mudo no final, .inmetro.gov.br. Reportagem Pablo Mundim.
2: Até 18 de outubro é possível contribuir com as regras do programa Selo Verde, que certifica produtos e serviços quanto à sustentabilidade ambiental.
1: A iniciativa também ajuda a garantir a competitividade dos produtos brasileiros no mercado internacional.
2: Podem participar fabricantes, prestadores de serviços, entidades representativas, especialistas, consumidores, órgãos públicos e demais interessados.
1: As sugestões podem ser enviadas por meio da plataforma brasilparticipativo.presidencia.gov.br.
2: E essas foram as notícias do governo federal.
1: Uma realização da Secretaria de Comunicação Social da Presidência da República.
2: Com produção da empresa Brasil de Comunicação.
1: Fique agora com o Minuto do TCU. Em seguida, as notícias do Poder Judiciário e do Congresso Nacional. Boa noite.
2: Boa noite para você. Até amanhã.
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15: O Tribunal de Contas da União analisou as medidas para melhorar o controle e o rastreamento de armas de fogo no Brasil. A auditoria monitorou ações do Ministério da Justiça, Polícia Federal, Exército e Secretaria Nacional de Segurança Pública. A fiscalização aponta problemas na integração dos sistemas e no acompanhamento de armas apreendidas, furtadas, roubadas ou extraviadas. O ministro relator do processo, Éder de Oliveira, falou sobre os resultados do trabalho.
16: A conclusão, senhor presidente, é que essa matéria de alta relevância ainda necessita de ações mais incisivas dos ministérios e órgãos correspondentes para melhorar o controle e a rastreabilidade das armas de fogo no Brasil.
15: O tribunal vai continuar acompanhando o cumprimento das medidas. Saiba mais em tcu.gov.br.
14: 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Você vai ouvir agora notícias do Poder Judiciário.
17: Ministro Gilmar Mendes destaca imparcialidade do ministro Fachin no primeiro ano à frente do STF.
18: Justiça Eleitoral explica como consultar o local de votação para o pleito de domingo. O
17: WhatsApp é citado como meio de assédio eleitoral em 37% das ações na Justiça do Trabalho.
18: Boa noite, eu sou Marcela Luiza.
17: E eu sou Walter Lima.
18: No início da sessão plenária de hoje, o ministro Gilmar Mendes, decano do Supremo Tribunal Federal, homenageou o ministro Edson Fachin pelo primeiro ano à frente da corte.
17: Gilmar Mendes destacou como marcas da gestão do ministro Fachin a imparcialidade, a serenidade e o compromisso com a preservação da estabilidade e da identidade institucional do tribunal. Vamos ouvir um trecho.
19: Em um ambiente de temperatura elevada, Vossa Excelência tem mantido o tom sóbrio, a palavra medida e o comprometimento integral com a manutenção da constância, da tranquilidade e do ethos decisório do Supremo Tribunal Federal.
17: O decano do STF também ressaltou que a gestão de Fachin tem se pautado pela Constituição e que essa diretriz tem orientado a atuação do ministro na condução da corte.
18: O plenário do Supremo decidiu hoje, por unanimidade, que servidores que assumem cargo público em outro ente federativo sem interrupção do vínculo com a administração têm direito de optar entre o regime de previdência complementar e o regime previdenciário anterior.
17: O tema servirá de parâmetro para casos semelhantes em todo o país. Marcelo de la Líbera.
20: O caso concreto diz respeito a um servidor público municipal do Rio Grande do Sul. Ele questionava uma decisão da Justiça Federal que negou o direito de permanecer na sistemática previdenciária anterior à instituição do regime de previdência complementar dos servidores federais. O servidor alegava que deveria ter o direito de opção reconhecido porque já havia ingressado no serviço público municipal em fevereiro de 2008 e não houve interrupção do vínculo com o serviço público. O relator é o ministro Edson Fachin, que decidiu atender ao pedido feito pelo servidor. Os demais ministros seguiram o entendimento do relator. Assim, o plenário, por unanimidade, decidiu que servidores municipais, estaduais e distritais que ingressaram no serviço público federal após a instituição da previdência complementar têm o direito de optar pelo regime anterior.
18: O primeiro turno das eleições 2026 é neste domingo. Você já sabe onde vai votar?
17: O repórter Fábio Ruas explica como consultar o local de votação.
21: Pode ser de forma presencial ou pela internet. Pela internet, dá para consultar pelo aplicativo e-título. É só acessar a opção Onde Votar. Vai aparecer o local de votação com endereço, zona e seção eleitoral. Também dá para acessar pelo computador. No site tse.jus.br ou na página do TRE do seu estado. Quem preferir, pode procurar cartórios eleitorais, centrais de atendimento ao eleitor e postos do Tribunal Regional Eleitoral de cada estado.
18: O WhatsApp aparece em 37% das ações sobre assédio eleitoral analisadas pela Justiça do Trabalho.
17: E com o uso das redes sociais, esse assédio não fica apenas no ambiente do trabalho. Samantha Flor.
22: A pesquisa analisou 138 processos de todo o país. Além do WhatsApp e das redes sociais, foram identificados outros aplicativos de mensagens e plataformas usadas pelas empresas. Entre as provas apresentadas à Justiça estão mensagens digitais, áudios, documentos e depoimentos de testemunhas. Desde maio de 2023, a Justiça do Trabalho já registrou mais de 800 processos relacionados a assédio eleitoral.
18: STJ decide que Justiça Brasileira não pode julgar pedido de indenização de ex-jogador de futebol argentino contra produtoras do jogo eletrônico FIFA Soccer.
17: O atleta alegava uso indevido da imagem dele no jogo, que também é vendido no Brasil. Fátima Uchoa.
23: Para o STJ, a simples comercialização do jogo no varejo brasileiro não torna o Judiciário Nacional competente para resolver o caso, já que o ex-jogador mora fora, nunca atuou por clubes brasileiros e as empresas que criaram o jogo eletrônico são sediadas na Holanda e no Reino Unido. A relatora foi a ministra Nancy Andrighi.
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18: Uma boa noite.
17: E até amanhã.
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1: Eu sou Humberto Pinheiro e estes são os destaques de hoje do Jornal do Senado que começa agora. Medida provisória do Desenrola 3.0 começa a tramitar no Congresso. Senado pode votar confisco de bens usados em crimes sexuais e tráfico de menores. Estatuto do Ribeirinho será tema de debate na Comissão de Meio Ambiente. Boa noite. O Congresso Nacional vai analisar a medida provisória que criou o programa Desenrola 3.0. Serão beneficiados os brasileiros que tiverem dívida não paga com banco, órgão público, comércio ou prestador de serviço em geral. O programa vai durar até o dia 30 de junho de 2028 e tem como objetivo facilitar a quitação desses débitos e limpar o nome dos consumidores. Repórter Alexandre Campos.
2: De acordo com a MP, serão destinados 15 bilhões de reais para que a União compre a dívida dos credores originários com pelo menos 90% de desconto e renegocie diretamente com os devedores, repassando o mesmo abatimento recebido. O senador Oriovisto Guimarães, do PSDB do Paraná, lembrou que a medida vai ser boa para os credores, que irão receber um valor por uma dívida difícil de ser recuperada, e para os devedores, que ficarão com o nome limpo na praça.
3: É claro que isso vai atingir um número enorme de pessoas, se estima que vai facilitar a vida em torno de 15 milhões de pessoas.
2: O texto editado também prevê medidas do Conselho Monetário Nacional para garantir a transparência de produtos financeiros ofertados no mercado e a melhor tomada de decisão pelos consumidores quando vão contratar algum empréstimo ou comprar um bem ou serviço, por exemplo.
1: A Comissão de Segurança Pública pode votar, após as eleições, o projeto de lei que autoriza o confisco e a destinação de bens móveis e imóveis utilizados na prática de crimes de tráfico e contra a dignidade sexual de crianças e adolescentes. A matéria também pune quem cede imóveis ou apoia esses abusos. A reportagem é de Bruno Lourenço.
4: A proposta diz que veículos, embarcações e imóveis de quem comete ou colabora com delitos de exploração sexual e tráfico infanto-juvenil poderão ser apreendidos, confiscados e revertidos para fundos públicos de assistência e proteção à infância. A senadora Damares Alves, do Republicanos do Distrito Federal, ressaltou durante a análise do projeto de lei na Comissão de Direitos Humanos a importância de agir contra o patrimônio de quem pratica ou contribui para a exploração de crianças e adolescentes.
5: A responsabilidade por esses crimes não recai somente nos atores, mas alcança os partícipes, como medida dissuasória, aqueles que prestam auxílio na prática delituosa. Por exemplo, aquele que empresta a casa para que uma criança seja explorada sexualmente, que empresta o hotel para que uma criança seja explorada sexualmente.
4: Depois da Comissão de Segurança Pública, a proposta, que surgiu da CPI dos Maus-Tratos, segue para a Comissão de Constituição e Justiça.
1: Já a Comissão de Meio Ambiente pode realizar um debate antes de votar o projeto que cria o Estatuto do Ribeirinho. O pedido do debate ainda precisa ser aprovado pelos senadores. Repórter César Mendes.
6: O Estatuto do Ribeirinho busca assegurar políticas públicas em áreas como saúde, infraestrutura e atividades produtivas para as comunidades tradicionais do Brasil que vivem às margens de rios, lagos e igarapés. Mas o senador Zequinha Marinho, do Podemos do Pará, pediu um debate antes da votação para analisar os critérios de identificação dessas áreas, a forma de comprovar o uso tradicional e os procedimentos de cadastro das comunidades. Para o senador Jaime Bagatoli, do PL de Rondônia, o debate pode reunir informações técnicas, jurídicas e administrativas para definir critérios mais claros, evitando futuros conflitos.
7: Nós temos diversos proprietários com documentos de área, nós temos que dar segurança jurídica também às pessoas, mas sabemos o direito que os nossos ribeirinhos têm.
6: O pedido do debate sobre a criação do Estatuto do Ribeirinho precisa ainda ser aprovado na Comissão de Meio Ambiente.
1: novo projeto em análise no Senado propõe a criação do programa Jovem Aprendiz Digital. O texto prioriza estudantes da rede pública e jovens em situação de vulnerabilidade. Repórter Pedro Pincer.
8: A formação deverá abranger ferramentas de trabalho e comunicação, análise de dados, fundamentos de programação, segurança da informação, comércio digital e uso responsável da inteligência artificial. Os conteúdos serão adaptados às atividades e ao nível de desenvolvimento do aprendiz. Terão prioridade estudantes e ex-alunos de escolas públicas, jovens em situação de vulnerabilidade social ou de famílias inscritas no Cadastro Único, pessoas com deficiência e grupos com menor participação nas ocupações digitais. O projeto prevê o aproveitamento de laboratórios, unidades móveis, plataformas de ensino e instrutores do Sistema S, inclusive em municípios do interior. Os contratos do programa contarão para o cumprimento da cota de aprendizagem já prevista na CLT. Microempresas e empresas de pequeno porte poderão aderir voluntariamente.
1: E uma nova lei sancionada pelo presidente da República reduz os tributos das empresas que oferecem proteção às seguradoras. A primeira fase da implementação das regras será em 2027, com outra etapa prevista para 2030. Repórter Marcela Cunha.
9: As seguradoras podem contratar outras empresas para dividir os custos das indenizações que precisam pagar aos clientes. São as chamadas resseguradoras, que ajudam a cobrir esses gastos, por exemplo, quando uma enchente atinge muitos imóveis segurados ao mesmo tempo. Uma nova lei reduz a tributação das resseguradoras sediadas no Brasil. A intenção é melhorar as condições dessas empresas para competir com as estrangeiras e fortalecer os setor no país. A partir de janeiro de 2027, a contribuição social sobre o lucro líquido, a CSLL, cai de 15% para 9%. Relator do projeto no Senado, o senador Camilo Santana, do PT do Ceará, explicou que a diferença de tributação favorece a contratação de resseguradoras no exterior.
10: As resseguradoras estrangeiras muitas vezes operam em jurisdições com regimes tributários mais competitivos. Essa assimetria desestimula a manutenção do capital no Brasil e incentiva o envio de prêmios de resseguro para o exterior, gerando saída de divisas.
9: A partir de janeiro de 2030, as resseguradoras também deixarão de pagar o adicional de 10% do imposto de renda.
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1: A Justiça Eleitoral e a Polícia Civil de Santa Catarina tomaram uma iniciativa pioneira para garantir o voto livre e seguro das mulheres vítimas de violência doméstica. Nas eleições de 2026, quem tiver medida protetiva poderá votar numa sessão diferente da conhecida pelo agressor. Quem explica essa mudança é a repórter Raíssa Abreu.
14: O Tribunal Regional Eleitoral de Santa Catarina entendeu que a regra da transferência temporária de eleitores, o voto em trânsito, poderia valer para que mulheres com medida protetiva mudassem temporariamente seus locais de votação. É o que explica o coordenador de gestão do cadastro eleitoral, Carlos Gerber.
15: Houve uma interpretação que a mulher com medida protetiva, ela tem a sua liberdade, a sua acessibilidade, acesso aos locais mais restritos, e isso poderia impedir por uma razão de segurança pessoal dela de deixar de votar.
14: De acordo com Gerber, a ideia está sendo levada ao Tribunal Superior Eleitoral, que pode estender a possibilidade a todo o país nas próximas eleições. Se você precisa de apoio ou orientação sobre medidas protetivas, a Central de Atendimento à Mulher funciona 24 horas pelo telefone 180. Em caso de emergência, ligue 190.
1: Trabalhos técnicos de Eliseu Caires. O Jornal do Senado fica por aqui. Acompanhe agora as notícias da Câmara dos Deputados. Boa noite e até amanhã.
16: dos Deputados.
17: Câmara aprova prioridade para mães solo no Sistema Nacional de Empregos.
18: Proposta institui política para ampliar ações de saúde nas escolas públicas.
19: Projeto de lei busca melhorar condições de emprego para jovens indígenas.
20: Boa noite. Avança na Câmara a proposta que visa aprimorar as condições de emprego para jovens indígenas. A repórter Maria Neves traz mais informações sobre a iniciativa.
21: A Comissão da Amazônia e dos Povos Originários e Tradicionais da Câmara aprovou o projeto do deputado defensor Estélio Denner, do União de Roraima, que institui programa de emprego e formação para jovens indígenas. Dentre as vantagens previstas para empresas que contratarem indígenas entre 19 e 29 anos, está a redução de 50% na contribuição para a Previdência Social sobre o salário do novo empregado. O benefício será concedido por até 36 meses. Empresas que aderirem ao programa terão outras vantagens, como prioridade na participação em programas e editais federais de inovação e desenvolvimento regional. A contratação de jovens indígenas também contará como critério de desempate em licitações públicas. O texto aprovado determina que o poder público deverá promover a qualificação técnica e profissional de jovens indígenas por meio de cursos gratuitos. Para isso, prevê parcerias com órgãos e entidades públicas de educação e com o chamado Sistema S, que inclui, por exemplo, SESI e SEBRAE. A execução do programa terá de contar com organizações indígenas registradas. O projeto também prevê que as empresas forneçam aos trabalhadores indígenas informações claras sobre seus direitos trabalhistas com respeito às suas especificidades culturais e linguísticas. Sempre que possível, o programa deverá utilizar materiais bilíngues. O projeto que institui o programa de emprego e formação para jovens indígenas ainda será avaliado pelas comissões de Finanças e Tributação e de Constituição e Justiça. Se aprovado, poderá seguir para o Senado. Da Rádio Câmara de Brasília, Maria Neves.
16: Direitos Humanos.
17: Jefferson Rodrigues, do PSDB de Goiás, defende a aprovação de proposta que reforça a proteção à liberdade religiosa e aos locais de culto. Autor da matéria, ele assinala que o objetivo é impedir interferências indevidas do poder público no funcionamento interno de igrejas.
20: Jefferson Rodrigues cita decisões judiciais recentes que teriam limitado o conteúdo de pregações, situação que o deputado caracteriza como censura prévia. Ele afirma que manifestações baseadas na doutrina de cada religião, não podem ser consideradas ilegais sem análise de eventual abuso.
17: Doutor Ismael Alexandrino, do PSD de Goiás, é autor de projeto que cria classificação etária específica para desenhos animados e animações digitais para crianças. A proposta estabelece faixas para menores de 2 anos, de 2 a 4 anos e de 4 a 6 anos.
20: Segundo o doutor Ismael Alexandrino, o objetivo é proteger as crianças dos riscos de conteúdos inadequados e orientar pais e responsáveis. O projeto também obriga plataformas digitais a verificar a idade dos usuários, auditar conteúdos infantis e ajustar os sistemas de recomendação.
17: Rui Falcão, do PT de São Paulo, sugere a realização de audiência pública para discutir relatos de perseguição a ativistas e dirigentes que defendem os direitos do povo palestino. O deputado é um dos autores de requerimento apresentado à Comissão de Direitos Humanos da Câmara.
20: Rui Falcão assinala que o encontro deve abordar denúncias de censura e intimidação contra pessoas que se manifestam sobre o conflito entre Israel e Palestina. Ele ressalta a importância da liberdade de expressão e da preservação do debate sobre violações de direitos humanos.
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0: Ações Exteriores.
2: Dani Cunha, do PL do Rio de Janeiro, destaca a importância da Frente Parlamentar Mista em apoio à integração União Europeia-Mercosul para o acompanhamento da implementação do acordo comercial entre os dois blocos. A deputada avalia que o grupo tem contribuído para o avanço do tratado.
3: Dani Cunha lembra que o acordo reduz tarifas de importação e amplia as oportunidades de comércio entre os países do Mercosul e da União Europeia. Ela defende que o Congresso siga de perto os efeitos das novas regras sobre os setores produtivos brasileiros.
2: Nicolete, do PL, pede ao governo melhorias na infraestrutura e na capacidade operacional dos postos de fronteira de Roraima. O deputado entende que a iniciativa vai melhorar o comércio exterior e ampliar a integração econômica de Roraima com a Venezuela e a Guiana.
3: Nicolete observa que o crescimento da produção agropecuária e agroindustrial roraimense causa gargalos que dificultam a expansão das exportações. Entre as medidas sugeridas por ele estão a modernização dos postos de fiscalização e a desburocratização para a liberação de cargas.
0: Transportes.
2: Comissão mista aprova a medida provisória que institui linha de crédito para entregadores e motoristas, incluindo o transporte escolar. A reportagem é de Emanuele Brasil.
23: A comissão mista, que analisa a medida provisória que institui linha de financiamento para entregadores, motociclistas e ciclistas, aprovou o relatório da deputada Amanda Gentil, do PP do Maranhão. A proposta alcança profissionais cadastrados em plataformas digitais há pelo menos 6 meses e que tenham feito no mínimo 100 corridas ou entregas. A linha de crédito também vale para motociclistas profissionais com vínculo empregatício formal e pelo menos 6 meses de exercício da atividade. O financiamento poderá ser usado para comprar motocicletas, motonetas, ciclomotores, flex e bicicletas elétricas produzidas no Brasil ou vinculadas a projetos de investimento produtivo nacional. Caberá ao Ministério do Desenvolvimento, Indústria, Comércio e Serviços definir os fabricantes e a lista de marcas e modelos. O texto aprovado autoriza o uso de recursos do Fundo de Investimento de Infraestrutura Social para financiar a renovação da frota e investimentos relacionados ao transporte urbano e para reduzir os riscos das operações e ampliar a oferta de crédito. O arranjo prevê a cobertura de garantia do Fundo Garantidor de Operações e do Fundo Garantidor para Investimentos. A relatora acolheu 6 das 14 emendas apresentadas ao projeto do Poder Executivo. Entre as alterações está a que inclui os profissionais do transporte escolar entre os beneficiários da linha de crédito. O relatório também autoriza os bancos a adotarem sistema de pagamento flexível para as operações. A regra permite a cobrança de parcelas com valores diferentes no início e no final do financiamento, com o objetivo de facilitar o acesso ao crédito pelos trabalhadores. A deputada Amanda Gentil explicou o objetivo das alterações.
24: A gente tem um espaço para poder trazer uma análise de crédito um pouco mais sensível para o trabalhador que está ali na ponta e para que ele consiga fazer o uso desse financiamento.
23: O texto segue agora para análise dos plenários da Câmara dos Deputados e do Senado. Da Rádio Câmara de Brasília, Emanuele Brasil.
3: Milton Vieira, do Republicanos de São Paulo, pretende tornar obrigatório o uso de lacre físico de segurança nas placas de motocicletas, ciclomotores, triciclos e quadriciclos. Ele acredita que a medida dificulta a remoção e a clonagem das placas, facilitando a identificação dos veículos.
2: O projeto de Milton Vieira determina que o lacre seja inviolável, numerado e rastreável, sem substituir os mecanismos digitais de identificação já utilizados. A proposta também prevê multa e remoção do veículo que circular sem o dispositivo ou com lacre adulterado.
20: Fábio Chioquete, do União de Santa Catarina, propõe que motoristas flagrados dirigindo embriagados, mas sem causar acidentes com vítimas, não sejam presos em flagrante. A proposta permite que a polícia registre apenas um termo circunstanciado de ocorrência no local da abordagem.
4: De acordo com Fábio Chioquete, a medida busca desburocratizar a atuação do poder público e evitar prisões desnecessárias. Segundo o autor, a intenção é reduzir a sobrecarga do sistema carcerário e concentrar os esforços policiais e judiciais nas ocorrências mais graves.
5: Trabalho.
20: A Câmara aprovou um projeto que garante atenção especial à mãe solo no Sistema Nacional de Emprego. A repórter Paula Bittar acompanhou a votação.
6: A Comissão de Constituição e Justiça da Câmara dos Deputados aprovou um projeto que garante atenção especial às demandas das mães solo no Sistema Nacional de Emprego, SINE. O texto aprovado estabelece o atendimento especial para viabilizar a participação dessas mulheres em oportunidades de trabalho, emprego, renda e empreendedorismo. O projeto também define que, caso não sejam preenchidas as vagas reservadas a mulheres em situação de violência doméstica e familiar, o saldo deverá ser destinado sucessivamente a mães solo, mulheres em geral e público em geral. De acordo com a autora da proposta, a deputada Laura Carneiro, do PSD do Rio de Janeiro, as mães solo enfrentam dificuldades estruturais no mercado de trabalho e muitas acabam recorrendo à informalidade. A proposta que garante atenção especial às demandas das mães solo no Sistema Nacional de Emprego segue agora para análise do Senado. Da Rádio Câmara de Brasília, Paula Bittar.
5: Previdência.
4: Fábio Macedo, do Podemos do Maranhão, defende a aprovação de proposta que regulamenta a aposentadoria especial dos agentes comunitários de saúde e de combate às endemias. O texto estabelece idade mínima de 52 anos para homens e 50 para mulheres, com pelo menos 20 anos de atividade na função.
20: Fábio Macedo ressalta que a medida assegura integralidade para que o benefício corresponda à remuneração recebida no momento da aposentadoria, além de paridade com os profissionais da ativa. A proposta também considera o período de readaptação funcional como tempo de efetivo exercício.
5: Consumidor.
4: Paulo Teixeira, do PT de São Paulo, pretende estabelecer novas regras para rótulos, embalagens e publicidade que façam referência a frutas para torná-los mais claros. Ele acredita que os produtos precisam indicar a quantidade de cada fruta efetivamente utilizada em sua composição.
20: Paulo Teixeira explica que quando a imagem ou a divulgação destacar uma fruta que não esteja presente no produto, deve haver um aviso informando essa ausência. A iniciativa pretende evitar que a apresentação dos alimentos crie uma percepção diferente de sua composição real.
5: Desenvolvimento Regional.
4: Samuel Viana, do União de Minas Gerais, recomenda a aprovação do texto que aperfeiçoa a Política Nacional de Proteção e Defesa Civil. O projeto reforça o monitoramento de desastres, a integração de dados entre os entes da federação e a coordenação das ações de prevenção e resposta.
20: Relator da matéria, Samuel Viana, avalia que as mudanças devem ser incorporadas à legislação já existente para evitar a criação de normas com funções semelhantes. A matéria também prevê um cadastro nacional de voluntários para atuação em situações de desastre.
4: Júlio César, do PSD do Piauí, propõe proteger os incentivos fiscais do imposto de renda para empresas que investem nas regiões Norte e Nordeste. O texto busca garantir a continuidade dos projetos de desenvolvimento nas regiões da Sudam e da Sudene.
20: De acordo com Júlio César, os incentivos regionais são fundamentais para atrair novos investimentos, gerar empregos e reduzir as desigualdades no país. Para ele, o corte nesses benefícios compromete a segurança jurídica e a competitividade dessas regiões.
7: Carlos Chiodini, do MDB de Santa Catarina, apoia a criação de concursos especiais de loteria para ajudar municípios em estado de calamidade pública. Pela proposta, a maior parte da arrecadação seria destinada às cidades afetadas proporcionalmente à população atingida.
20: Carlos Chiodini argumenta que a medida pode acelerar a chegada de recursos às comunidades atingidas por desastres naturais. O projeto também prevê transparência e prestação de contas sobre a aplicação do dinheiro recebido pelos municípios.
8: Economia.
7: Yandra Moura, do União de Sergipe, é autora de projeto que visa combater o superendividamento no país. O projeto estabelece câmaras municipais de renegociação de dívidas e teto de 30% da renda familiar para novos empréstimos de consumo.
20: Yandra Moura argumenta que a medida restaura a dignidade financeira de milhões de brasileiros e contém os altos juros do cartão e do crédito rotativo. Ela acrescenta que a proposta prioriza famílias chefiadas por mulheres e idosos e pessoas com deficiência.
8: Educação.
7: Deu o primeiro passo na Câmara a proposta de uma política nacional para ampliar ações de saúde nas escolas. A repórter Kate Nayane tem mais detalhes.
9: A Comissão de Educação da Câmara dos Deputados aprovou o projeto que cria a Política Nacional de Saúde na Escola e transforma em lei as principais diretrizes do atual Programa de Saúde na Escola. A proposta consolida iniciativas desenvolvidas nas escolas públicas em parceria com o Sistema Único de Saúde, o SUS. Segundo a relatora da proposta, deputada Nelly Aquino, do Podemos de Minas Gerais, a criação deste programa deve ajudar na promoção da saúde e prevenção de doenças no ambiente escolar, além de estimular o protagonismo de crianças e adolescentes em ações de saúde. Outros objetivos são o enfrentamento de vulnerabilidades que possam comprometer o desenvolvimento escolar e fortalecer a participação da comunidade. A proposta que cria a Política Nacional de Saúde na Escola será analisada em seguida pela Comissão de Saúde. Da Rádio Câmara de Brasília, Kate Nayane.
20: Delegado Matheus Laiola, do União do Paraná, é autor de projeto que amplia os direitos das estagiárias gestantes. A proposta prevê 30 dias de licença maternidade com manutenção do vínculo e da bolsa auxílio, quando houver, além de indenização pelo recesso não usufruído.
7: O projeto de delegado Matheus Laiola também amplia de 2 para 3 anos o prazo máximo de estágio na mesma instituição. A proposta estabelece ainda prazo de 15 dias para que as instituições de ensino se manifestem sobre a renovação do estágio.
8: Saúde.
20: Euclides Petersen, do Republicanos de Minas Gerais, pede informações ao Ministério da Saúde sobre o uso do ácido folínico no tratamento de pessoas com transtorno do espectro autista. Ele quer saber se o governo estuda a possibilidade de oferecer o medicamento pelo SUS.
7: O deputado também questiona se existem estudos sobre os possíveis benefícios do ácido folínico para pessoas com TEA e se há pedidos para que o tratamento seja avaliado pelo SUS. Euclides Petersen pergunta ainda se o governo pretende criar projetos para testar o uso do medicamento em casos específicos.
8: Esporte.
20: Danley de Deus Hinterholtz, do PSD do Rio Grande do Sul, destaca o papel do esporte no desenvolvimento e na inclusão de pessoas com síndrome de Down e com autismo. O deputado reitera que a prática esportiva contribui para a saúde, a autonomia, a convivência e a participação social.
7: Danley de Deus Hinterholtz propõe um debate com especialistas, educadores, associações e familiares sobre os desafios e as experiências de inclusão por meio do esporte. Ele explica que o objetivo é fortalecer políticas públicas que integrem o esporte, a educação e os direitos dessas pessoas.
20: Helena Lima, do PSD de Roraima, defende proposta que inclui entidades esportivas sem fins lucrativos entre as instituições que podem ter imunidade de impostos. A medida abrange organizações certificadas dos movimentos olímpico, paralímpico, clubístico e educacional.
7: Na opinião de Helena Lima, a imunidade pode fortalecer projetos esportivos voltados à inclusão social, à educação e à formação de atletas. Ela argumenta que o alívio tributário ajuda a manter o funcionamento dessas entidades e a continuidade de ações de interesse público.
3: Termina agora o Jornal Câmara dos Deputados, produzido pela Rádio Câmara, com trabalhos técnicos de Wellington Teles e a apresentação de Val Monteiro e Luciana Vieira. Uma boa noite para você.
10: A Voz do Brasil volta amanhã. Boa noite.
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15: Olá, boa noite. 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